0: de importação de gasolina e reforçar a segurança energética nacional.
1: O governo do Brasil publica a resolução que institui temporariamente a gasolina E32 e a nova mistura começa a valer neste sábado, 1º de agosto. Com a mudança, o percentual obrigatório de etanol anidro na gasolina sobe de 30% para 32% em todo o Brasil. A medida tem validade inicial de 180 dias, com possibilidade de prorrogação por mais 6 meses. Segundo o Conselho Nacional de Política Energética, a alteração busca ampliar o uso de combustível renovável produzido no país, reduzir a necessidade de importação de gasolina e reforçar a segurança energética nacional. A decisão é baseada em estudos técnicos que avaliam veículos leves e motocicletas movidos exclusivamente a gasolina. Os testes analisam partida, aceleração, dirigibilidade, emissões e durabilidade dos componentes. De acordo com o relatório, os veículos apresentam funcionamento adequado sem impactos relevantes no desempenho ou nos sistemas de combustível. A resolução também estabelece que a adoção definitiva da gasolina E32 ou de misturas superiores vai depender de novas avaliações. Claudimário Carvalho, para a Voz do Brasil.
2: Obras didáticas e literárias na palma da mão. É o Programa Nacional do Livro e do Material Didático Digital.
0: Saiba agora como acessar livros da rede pública pela internet.
3: Uma plataforma permite que professores e estudantes da rede pública de ensino acessem livros em formato digital. O catálogo reúne obras didáticas e literárias e abrange desde os anos iniciais do ensino fundamental até o ensino médio. Como destacou Fernanda Pacobaíba, presidente do Fundo Nacional de Desenvolvimento da Educação.
4: Hoje, o nosso PNLD Digital reúne um acervo com mais de 2.800 obras, entre os livros didáticos, didáticos e literários de diferentes etapas da educação básica. O leitor digital também conta com recursos de acessibilidade e personalização, como ajuste de contraste, espaçamento e navegação.
3: A avaliação das obras é realizada por professores especialistas do Banco de Avaliadores do Programa Nacional do Livro e do Material Didático, selecionados por uma comissão técnica. Os materiais didáticos de cada etapa de ensino se renovam a cada 4 anos. O acesso à plataforma pode ser feito pelo endereço pnld.fnde.gov.br com login realizado via gov.br. Reportagem Natália Koslick.
2: Na segunda-feira, começa a campanha de multivacinação para crianças e adolescentes menores de 15 anos.
0: Pais e responsáveis devem levar os jovens até a unidade básica de saúde para atualizar a caderneta de vacinação.
2: E atenção para quem mora nas cidades de São Paulo, Guarulhos e São Bernardo do Campo.
0: O Ministério da Saúde recomenda que os habitantes dessas cidades, com idade entre 0 e 59 anos, tomem vacina contra sarampo.
2: Até o dia 28 de julho, o Brasil confirmou 17 casos de sarampo nesses municípios de São Paulo. E a melhor forma de prevenir a doença é a imunização. Confira na reportagem de Pablo Mundim.
5: O sarampo é uma doença causada por um vírus e transmitida pelo ar. Os primeiros sintomas costumam ser febre alta, tosse, coriza, olhos avermelhados e mal-estar. Depois de alguns dias, aparecem manchas vermelhas que começam no rosto e se espalham pelo corpo, como explica o Dr. Thiago Cavalcante, médico de família.
6: Ele é um dos agentes mais contagiosos, porque geralmente uma pessoa que tem um vírus no seu organismo tem a capacidade de transmitir para até 18 pessoas ao seu redor. E o vírus pode ficar até 2 horas no ambiente ali circulando, né? Então, isso ainda aumenta ainda mais a chance de ocorrer a transmissão. E, basicamente, os sintomas, assim, lembra muito um quadro gripal. Aí, logo depois, poucos dias, obviamente, surgem as manchas vermelhas pelo corpo.
5: Mesmo com a eliminação da circulação contínua do vírus no Brasil, novos casos ainda podem surgir quando o sarampo é trazido de outros países. Por isso, especialistas reforçam que manter a vacinação em dia continua sendo a forma mais eficaz de evitar novos surtos. A vacina contra o sarampo é oferecida gratuitamente pelo SUS e faz parte do calendário nacional de vacinação. Na rotina, as crianças recebem 2 doses, aos 12 e aos 15 meses de idade. Em situações de circulação do vírus, como ocorre atualmente nas cidades paulistas de Guarulhos, São Bernardo do Campo e São Paulo, a recomendação do Ministério da Saúde é a oferta da vacinação contra sarampo para todas as pessoas de 6 meses a 59 anos de idade, de forma indiscriminada, que moram nesses municípios. O Dr. Tiago Cavalcante reforça que a vacinação é fundamental para combater o vírus.
6: A ideia, para fazer até um comparativo, por exemplo, com incêndio, né? É que não surja a faísca que vai acender aquele incêndio. Então, por exemplo, se a população da cidade estiver vacinada, o vírus chega, pode até chegar, mas ele não encontra quem infectar, porque o nosso organismo, né, vai estar ali com a barreira de proteção bem ativa. E o vírus morre ali. E é o que a gente chama até da imunidade coletiva, da imunidade de rebanho.
5: O sarampo pode ainda causar complicações graves, como pneumonia, inflamação no cérebro e até levar à morte, principalmente em crianças pequenas e pessoas com baixa imunidade. Quem não sabe se recebeu todas as doses pode procurar uma unidade básica de saúde para verificar a caderneta de vacinação. Reportagem Pablo Mundim.
0: Quem se inscreveu no FIES já pode checar se conseguiu o financiamento estudantil.
2: Prazo para confirmar as informações vai até a semana que vem.
0: E quem não foi selecionado já está na lista de espera para aguardar as próximas chamadas.
7: Nesta edição do FIES, o Fundo de Financiamento Estudantil, foram disponibilizadas 75 mil vagas em mais de 1.200 instituições de ensino. Com os resultados divulgados nesta quinta-feira, os pré-selecionados já podem completar as informações de suas inscrições até a próxima terça-feira, 4 de agosto. Quem não foi selecionado vai automaticamente para a lista de espera. E as novas chamadas serão realizadas entre 7 de agosto a 24 de setembro. O FIES concede financiamento a estudantes de graduação em instituições privadas que aderirem ao programa e que tenham avaliação positiva no Sistema Nacional de Avaliação da Educação Superior. Os estudantes podem conferir se foram selecionados no endereço acessounico.mec.gov.br/FIES. E para complementar as informações, acessar FIES Seleção, sem cedilha, Ilha e Tio, aluno.mec.gov.br. Edinaldo Júnior para a Voz do Brasil.
2: Atenção, candidatos do Concurso Público Nacional Unificado, CNPU 2.
0: O Ministério da Gestão, Inovação e Serviços Públicos publicou no Diário Oficial da União de hoje nova classificação para recompor vagas remanescentes, não preenchidas e provimento de vagas adicionais.
2: Ao todo, são 702 pessoas classificadas, sendo 242 em vagas remanescentes e 460 em vagas adicionais.
0: Os convocados abrangem o INSS e o Ministério da Gestão e da Inovação e Serviços Públicos.
2: Os classificados devem acompanhar as próximas publicações para consultar procedimentos, prazos e orientações das próximas etapas do concurso.
0: Para saber mais, acesse gov.br/gestão/fique-por-dentro.
2: Ter documentos importantes na palma da mão facilita a vida de milhões de brasileiros e evita deslocamentos desnecessários.
0: Pela conta gov.br é possível acessar gratuitamente certidões e comprovantes usados para solicitar benefícios sociais, participar de concursos públicos e resolver diversas pendências de forma rápida e digital.
8: Você que tem a conta GovBR não precisa sair de casa para pegar uma série de documentos. Vários deles são muito importantes, por exemplo, para pedir o Bolsa Família, o Benefício de Prestação Continuada, BPC, a Tarifa Social de Energia Elétrica, para acessar o Minha Casa Minha Vida e outras políticas públicas federais. São mais de 10 certidões disponíveis para você baixar de graça pelo seu celular, tablet ou computador. Uma delas é a Certidão do Cadastro Único, que é essencial para o Bolsa Família, a isenção de taxas em concursos públicos e a carteira do idoso. No GovBR você ainda pode baixar a certidão da pessoa com deficiência, documento fundamental para o sistema de cotas nas universidades, escolas técnicas e empresas. Essa certidão também é exigida para a pessoa com deficiência pedir o BPC. Se você pretende se inscrever num concurso público, vai precisar da certidão de quitação eleitoral. Ela está entre as que podem ser baixadas na plataforma GovBR. Também é possível possível pegar a Carteira Nacional de Vacinação, o Cartão Nacional de Saúde, o Certificado de Antecedentes Criminais, a Certidão de Situação Cadastral do CPF e do CNPJ. Nessa mesma lista estão disponíveis as certidões negativas de débito da pessoa física, pessoa jurídica e do imóvel rural. Para acessar os documentos, você entra no aplicativo GovBR ou no site gov.br e clica em Atalhos GovBR. Depois, é só olhar a lista de certidões e baixar a que estiver precisando. Reportagem Carlos Oliveira.
2: Os CNPJs, que até hoje tinham apenas números, agora também poderão ter letras.
0: O primeiro CNPJ alfanumérico foi emitido hoje.
2: A ideia é garantir a continuidade das combinações no país.
9: O CNPJ, que identifica empresas, organizações e instituições, está de cara nova. Agora, pode conter também letras e não apenas números. É o chamado formato alfanumérico. A Receita Federal emitiu o primeiro CNPJ desse tipo, com letras e números, nesta sexta-feira. O novo padrão amplia a capacidade de inscrições nos próximos anos e não impacta os CNPJs já existentes, que continuam válidos. O modelo alfanumérico também não altera os direitos, obrigações ou a situação cadastral das pessoas jurídicas já existentes. Novos CNPJs ainda podem ser emitidos apenas com números, já que o limite do sistema ainda não foi esgotado. Empresas que usam CNPJ em seus processos devem verificar se os sistemas estão preparados para receber e validar códigos alfanuméricos. A Receita Federal informou que a emissão de CNPJs neste modelo será gradual e que vai acompanhar a transição. Graziela Mendonça para a Voz do Brasil.
0: Amanhã é dia do cordelista. Você conhece essa arte brasileira?
2: A literatura de cordel faz parte da identidade cultural e carrega histórias, tradições e saberes populares passados de geração em geração.
0: Um projeto lançado no Ceará tem o objetivo de fortalecer a preservação e a difusão dessa manifestação artística por meio de atividades de formação, pesquisa e valorização de cordelistas e xilógrafos.
2: Vamos conhecer mais na reportagem de Graziele Bezerra.
10: O trabalho de um artista popular atraiu a atenção do professor Alex Canuto de Melo para o cordel. Mas o sangue nordestino também teve voz no nascimento de Sabiá Canuto, filho de maranhense com piauiense, neto de sanfoneiro, que além de professor, é poeta e cordelista.
11: Então eu fiquei encantado naquele momento, conhecendo o mestre do Pif com o cordel.
12: É galinha, pato, peru, pavão em mavestude, lá vai eu fui, de avô pra neto.
11: E ele me instigou a buscar me enveredar nesse caminho da poesia popular, do cordel e achar o meu caminho também a partir daí.
10: A literatura de cordel é considerada bem cultural imaterial pelo Instituto do Patrimônio Histórico e Artístico Nacional, IFAM, desde 2018. O nome cordel vem dos cordões ou barbantes, onde os folhetos ficavam pendurados para serem vendidos em feiras. Essa expressão artística teve forte expansão no Nordeste do Brasil a partir do final do século XIX. Poesia rimada, métrica perfeita. Para o professor Sabiá, um saber que precisa ser conhecido e preservado.
11: Então, através desse brinquedo que é o cordel e essa diversão, né? E você poder declamar, por exemplo, admiro o pica-pau no galho do angico, passo o dia inteiro, taco-taco, tico-tico, não sente dor de cabeça nem quebra a ponta do bico. Então, sem dúvida nenhuma, a gente precisa ampliar ainda mais esses acessos à literatura de cordel, né? A essa disseminação dessa cultura, né? A valorização dessa cultura.
10: Um projeto chamado Escola Brasileira de Literatura de Cordel e Xilogravura, lançado em Juazeiro do Norte, quer promover e valorizar ainda mais essa manifestação cultural. Para isso, a iniciativa do Ministério da Cultura, em parceria com as universidades regional e federal do Cariri, no Ceará, prevê atividades como seminários, oficinas, tratamento de acervos e apresentação de cantadores, poetas e xilógrafos, como explica Fanca Santos, coordenadora do projeto.
13: Serão aulas e espetáculos, nós teremos um congresso internacional de acervos muito importante, o tratamento técnico de todo um acervo que já está na UFCA, de Pedro Bandeira, Renato Casimiro, meu próprio acervo, entre outros, e vamos lançar uma linha de moda da Shilo, né, pensando na economia criativa.
10: As atividades devem acontecer até maio de 2027. A programação e informações sobre como participar serão divulgadas no perfil do Instagram, @escolabr de cordel e xilogravura. Reportagem Graziele Bezerra.
0: Mais do que museus, pontos de memória são espaços criados por comunidades para contar e guardar a sua própria história.
2: Essas iniciativas podem ser certificadas e habilitadas para obtenção de apoios, financiamentos e parcerias.
0: A certificação como ponto de memória é uma titulação concedida pelo IBRAM, o Instituto Brasileiro de Museus.
14: A 40 quilômetros de Brasília, o Centro Histórico de Planaltina reúne casarões, praças e a Igrejinha de São Sebastião. Há também um museu histórico, onde é possível conhecer objetos e o modo de viver dos habitantes do final do século XIX. Todo o centro relembra a história do município, que antes de ser incorporado ao DF, pertencia a Goiás e já era um núcleo urbano mesmo antes da vinda da capital para o centro do país. Simone Macedo, presidente e fundadora da Associação dos Amigos do Centro Histórico de Planaltina, detalha o que é possível encontrar no local.
15: Além dele contar a história até os dias de hoje, Planaltina DF, ele tem também as atividades artísticas, como montagem de exposições, e também um dos principais eventos de arte contemporânea fora do eixo Brasília, né? É um ponto para que você chegue viva o local como uma casa da época, né?
14: O Centro Histórico de Planaltina é considerado um ponto de memória, ou seja, uma iniciativa reconhecida por preservar e valorizar a história, a cultura e as memórias de um território ou grupo social. Raquel Teixeira, coordenadora de Museologia Social do IBRAM, explica qual o diferencial desses espaços.
16: Diferentemente de um museu tradicional, que tem a sua atuação baseada naquele tripé edifício, coleção ou acervo, né, e público, os pontos de memória desenvolvem processos museológicos que são baseados na relação território, memória e comunidade. Então, a gente está falando de uma gama aí de processos museológicos que se dão fora dos ambientes museais tradicionalmente reconhecidos, né? São experiências que elas nascem do próprio protagonismo da comunidade.
14: Para um lugar ser reconhecido como ponto de memória, é preciso provar que a entidade responsável desenvolve programas, projetos e ações de museologia de caráter social. Com a certificação, o ponto de memória passa a estar apto a participar de políticas e instrumentos previstos para esse tipo de iniciativa, como explica Raquel Teixeira, do IBRAM.
16: Que pode favorecer a participação em editais, em parcerias com instituições públicas e privadas. É claro, observadas as regras específicas de cada um desses instrumentos, né? E é também uma ferramenta importante para que os pontos de memória possam se conhecer uns aos outros e, a partir daí, desenvolverem ações conjuntas, em parceria, fazerem cooperações.
14: Por meio de uma plataforma online, é possível cadastrar um projeto para certificação e acompanhar o processo desde a etapa de inscrição. E a população pode ter informações detalhadas sobre o histórico de atuação de cada um desses locais. O endereço é pontosdememoria.museus.gov.br. Reportagem Márcia Fernandes.
2: O prazo final para atualizar o cadastro destinado à concessão da licença de aquicultor foi prorrogado até 31 de dezembro de 2026.
0: A atividade pode ser realizada em águas marinhas, rios e lagos.
2: Entre as espécies cultivadas estão peixes, camarões, algas, rãs, peixes ornamentais, ostras e mexilhões.
0: A licença permite o trabalho dentro da lei, a comercialização sem riscos de multas e é requisito para obtenção de crédito rural.
2: Quem explica é a secretária nacional de aquicultura do Ministério da Pesca e Aquicultura, Fernanda de Paula.
17: Além de dar segurança jurídica à sua atividade, o RGP Aquicultor, ele facilita a venda do pescado produzido para a indústria de beneficiamento e também para exportação. E como funciona a atualização agora? As nossas superintendências federais de pesca e aquicultura nos estados continuam recebendo, analisando e dando andamento normal aos processos de concessão e renovação da licença. Além disso, as regras relativas ao monitoramento obrigatório da aquicultura e aos trâmites antigos de renovação estão temporariamente suspensas, garantindo um período tranquilo de transição para o produtor.
0: Mais informações na página do Ministério da Pesca em gov.br/mpa.
2: E essas foram as notícias do governo federal.
0: Uma realização da Secretaria de Comunicação Social da Presidência da República.
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0: Fique agora com as notícias do Poder Judiciário e do Congresso Nacional. Boa noite, bom fim de semana.
2: A gente volta na segunda-feira. Boa noite.
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20: STF suspende cobrança de mais de 255 milhões de reais em uma disputa judicial entre Petrobras e uma empresa de engenharia. TSE realiza entre 3 e 9 de agosto a primeira edição da Semana Nacional do Sistema Eletrônico de Votação. STJ define que revisão administrativa pode cancelar benefício previdenciário por incapacidade concedido judicialmente. Boa noite, eu sou Marcela Luiza. O Supremo Tribunal Federal suspendeu a cobrança de mais de 255 milhões de reais em uma disputa judicial entre a Petrobras e uma empresa de engenharia. A decisão envolve a forma como o valor da dívida deve ser corrigido. Judite Aragão.
21: A discussão é sobre o índice usado para atualizar o valor da condenação.
22: A empresa FDS Engenharia de Óleo e Gás defendia que a dívida fosse corrigida pelo IPCA, com um acréscimo de juros de 1% ao mês. O Tribunal de Justiça do Rio de Janeiro concordou com esse cálculo. A Petrobras recorreu ao STF. A empresa alegou que a correção deveria ser feita apenas pela taxa Selic, como já definiu o Supremo em outros julgamentos. Com esse critério, o valor da dívida é de 237 milhões e 800 mil reais, quantia que já foi depositada em juízo. A diferença entre os dois cálculos passa de 255 milhões de reais.
21: Ao analisar o caso, o ministro Alexandre de Moraes afirmou que, quando a sentença não define qual índice de correção deve ser usado e apenas faz referência à lei, deve ser aplicada a taxa Selic. O ministro lembrou que a Selic já inclui correção monetária e juros de mora. Por isso, ela não pode ser somada a outros índices. Como a sentença original não estabelecia um índice específico de atualização, Alexandre de Moraes suspendeu o cumprimento da decisão até o julgamento definitivo do processo.
20: Tribunal Superior Eleitoral dá início à primeira edição da Semana Nacional do Sistema Eletrônico de Votação. Na próxima segunda-feira, dia 3 de agosto, o TSE vai abrir a urna eletrônica para estudantes do Centro de Ensino Médio Elefante Branco, em Brasília. Juliana Cariri.
23: A atividade vai ser conduzida pelo coordenador de tecnologia eleitoral do TSE, Rafael Azevedo, e pelo ministro substituto do tribunal, Nauê Bernardo Pinheiro de Azevedo. Os dois são ex-alunos da instituição. A iniciativa busca ampliar o conhecimento dos alunos sobre o sistema de votação e também vai abordar temas como assinatura digital, sigilo do voto, fiscalização dos sistemas eleitorais, testes de segurança e as etapas de auditoria.
20: A Justiça do Trabalho reforçou o combate ao assédio eleitoral no ambiente laboral. Agora, sempre que uma ação trabalhista apresentar indícios desse tipo de prática, o juiz deverá comunicar imediatamente o caso ao Ministério Público do Trabalho e ao Ministério Público Eleitoral. Marla Lacerda.
24: A medida foi aprovada pelo Conselho Superior da Justiça do Trabalho e determina que a comunicação seja feita logo após o recebimento da ação, sem depender de pedido das partes. O objetivo é agilizar a atuação dos órgãos responsáveis e fortalecer o combate ao assédio eleitoral, sem interferir no andamento aí do processo trabalhista. A nova resolução também amplia a definição de assédio eleitoral, melhora a identificação dessas ações no sistema da Justiça do Trabalho e reforça o monitoramento dos processos, para garantir mais rapidez e eficiência no acompanhamento dos casos.
20: INSS pode cancelar administrativamente benefícios por incapacidade concedidos por decisão judicial. Esse entendimento foi adotado pelo STJ sob o rito dos recursos repetitivos. Fátima Uchoa.
1: Com a tese fixada pela primeira sessão, juízes e tribunais de todo o país devem adotá-lo em casos com a mesma questão jurídica. Para o STJ, como esses benefícios dependem da permanência da incapacidade do segurado, o INSS tem o dever legal de fazer revisões periódicas para verificar se essa condição continua existindo ou não. O cancelamento somente é válido se forem observadas as garantias do devido processo legal administrativo, com a realização de perícia médica, a notificação do beneficiário e a oportunidade de apresentar defesa antes da interrupção do benefício. O relator foi o ministro Teodoro Silva Santos.
20: 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Uma boa noite e um bom fim de semana.
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4: Eu sou Paula Groba.
5: E eu sou Ricardo Nakaoka.
4: E estes são os destaques de hoje do Jornal do Senado, que começa agora.
5: Avança projeto que cria cotas para jovens que deixam abrigos ao completar 18 anos.
4: Sancionada lei que amplia a divulgação do Disque 180 para vítimas de violência.
5: Lideranças indígenas buscam apoio do Senado para recuperação de áreas degradadas pelo garimpo.
4: Boa noite.
5: Boa noite.
4: Jovens que passaram a infância e a adolescência em abrigos ou casas-lares podem ter mais facilidade para ingressar em universidades e institutos federais.
5: A Comissão de Direitos Humanos do Senado aprovou uma proposta que cria cotas para quem deixa o acolhimento institucional ao completar 18 anos. A reportagem é de Rodrigo Rezende.
6: Um projeto aprovado na Comissão de Direitos Humanos, de autoria do senador Jorge Cajuru, do PSB de Goiás, quer garantir aos jovens que vivem ou viveram nessa situação até os 18 anos, ou seja, não foram adotados e alcançaram maioridade, uma cota nos processos seletivos para o acesso ao ensino superior e às escolas técnicas federais. O relator do projeto, o senador astronauta Marcos Pontes, do PL de São Paulo, afirma que a ideia colabora com a diversidade no meio acadêmico.
25: A proposição realiza a importante missão de conferir oportunidades a pessoas oriundas de acolhimento institucional. Lembrando que acolhimento institucional é diferente de instituições como a Fundação Casa com menores infratores. É outro tipo de público. Ademais, atua para fortalecer a diversidade nos ambientes educacionais brasileiros, garantindo que pessoas com experiências distintas possam receber e compartilhar conhecimentos essenciais para a comunidade acadêmica e para a construção de sociedade mais justa e, portanto, mais equânime.
6: Marcos Pontes incluiu no projeto uma previsão de avaliação a cada 10 anos dessa política de cotas. A proposta segue para análise da Comissão de Educação do Senado.
4: E por falar em educação, um dos principais destaques do primeiro semestre no Senado foi a aprovação do novo Plano Nacional de Educação. A lei estabelece as metas e as diretrizes que vão orientar as políticas públicas para todos os níveis de ensino até 2034.
5: O texto já foi sancionado pela Presidência da República. Repórter Márcio Maturana.
26: Já sancionado pelo Executivo, o novo Plano Nacional de Educação define diretrizes, metas e estratégias até 2034 em todos os níveis, inclusive a educação superior. Entre as metas estão garantir que todas as crianças da educação infantil estejam na escola e que pelo menos 60% das que têm até 3 anos tenham acesso a creches. A relatora da proposta na Comissão de Educação, senadora Tereza Leitão, do PT de Pernambuco, destacou um mecanismo para evitar que as metas fiquem apenas no papel.
7: Este plano tem um diferencial do anterior. Ele tem um monitoramento bienal. A fiscalização, o monitoramento estão previstos para que ele seja um plano para valer.
26: Também foram aprovados a criação da Universidade Federal Indígena, o incentivo ao empreendedorismo no ensino médio, um regime especial para estudantes impedidos de frequentar aulas por saúde, gravidez ou amamentação, e a inclusão da educação financeira, fiscal, securitária e previdenciária como tema transversal.
4: O Executivo também sancionou a lei que torna obrigatória a divulgação do serviço 180 para denúncias de violência contra a mulher.
5: Pelo texto, os serviços da Central de Atendimento à Mulher deverão ser obrigatoriamente publicizados em meios de comunicação de massa e em locais de grande circulação. Repórter Ruth Gomes.
8: Pela lei, escolas, hospitais, transportes públicos, órgãos públicos, locais de eventos, além de meios de comunicação, promoverão a divulgação de como vítimas e pessoas que têm conhecimento de que a violência está ocorrendo poderão pedir ajuda. Já o senador Wellington Fagundes, do PL de Mato Grosso, ressaltou a importância de unir forças em prol de salvar vidas, independentemente de espectro político.
9: Um tema que não tem partido, não tem ideologia e não pode mais esperar. Quando o assunto é defender a vida, não existe disputa política. Existe sim o dever de agir.
8: Relatora do projeto na Comissão de Constituição e Justiça, a senadora Mara Gabrilli, do PSD de São Paulo, resgatou o histórico da Central de Atendimento à Mulher. Ela lembrou que o serviço começou prioritariamente como um canal de orientação e, a partir de 2014, passou a registrar denúncias diretas com encaminhamento e acompanhamento junto à rede especializada.
4: Pesquisadores indígenas das regiões Norte e Centro-Oeste visitaram o Senado nesta quinta-feira para participar de uma reunião com consultores legislativos e representantes do portal E-Cidadania na Comissão de Meio Ambiente.
5: Eles querem aumentar a articulação política em prol de projetos de recuperação de áreas degradadas pelo garimpo. A reportagem é de Marcela Diniz.
10: Os pesquisadores indígenas que visitaram o Senado são dos povos Yanomami, Munduruku e Enauenê Naui. Os objetivos da visita foram conhecer mais o Senado e investir na incidência política em busca de apoio a projetos de recuperação ambiental em áreas destruídas pelo garimpo. As lideranças também querem a total desintrusão de seus territórios. O pesquisador Reginaldo Pocho Munduruku explicou que os indígenas precisam do parlamento, inclusive no orçamento, para garantir recursos para ações socioambientais.
11: A gente tem como objetivo de restaurar 106 hectares, né, dentro do nosso território. A nossa região foi degradada pela garimpo ilegal, né? Então, tudo isso impactou a nossa saúde dos povos indígenas, a vida da flora, né? Como os plantios de palmeiras, açaizeiros, contaminou também o nosso alimento, o peixe, né?
10: Em reunião com consultores do Senado na Comissão de Meio Ambiente, os pesquisadores indígenas ficaram sabendo, por exemplo, da oficina legislativa oferecida pelo E-Cidadania, portal por meio do qual é possível sugerir uma ideia que poderá virar um projeto de lei de verdade. O secretário do colegiado, Ayrton Aragão Júnior, explica que essa ferramenta pode ser útil, por exemplo, nas escolas indígenas.
12: Para aproximar também os jovens indígenas e as lideranças desse processo e dessa possibilidade de participação dentro do E-Cidadania aqui no processo do Senado Federal.
10: Pesquisa da Fiocruz de 2024 mostrou que 94% dos Yanomami de 9 aldeias invadidas por garimpos tinham alto nível de contaminação por mercúrio. Entre os Munduruku, um levantamento deste ano feito com gestantes mostra a contaminação de 97% das mulheres.
4: E os eventos climáticos extremos registrados nos últimos dias no país confirmaram a previsão dos especialistas.
5: Em dois debates realizados no Senado em maio, cientistas alertaram para a força do fenômeno El Niño este ano. Repórter César Mendes.
13: As chuvas intensas no sul e os vendavais no Rio e em São Paulo, registrados no mês de julho, confirmam o alerta dos especialistas de que o El Niño será forte este ano. Para o senador astronauta Marcos Pontes, do PL de São Paulo, é preciso aprimorar a legislação para enfrentar de forma adequada esses fenômenos.
0: Para proteger a população dos eventos que vão acontecer.
13: Segundo o climatologista Carlos Nobre, o El Niño acelera o jato de circulação atmosférica que vem do Pacífico em direção à América do Sul. E vários estudos têm apontado evidências de que o El Niño será muito forte este ano.
2: Esses eventos nos últimos dias de chuvas muito fortes no Rio Grande do Sul, isso é relacionado com o El Niño.
13: O senador Hamilton Mourão, do Republicanos Gaúcho, pediu que o Plano Nacional de Proteção e Defesa Civil determine a realização de simulações anuais nos municípios mais atingidos pelos fenômenos climáticos.
5: Com a edição de Paula Groba e trabalhos técnicos de Eliseu Caires, o Jornal do Senado fica por aqui. Acompanhe agora as notícias do Tribunal de Contas da União e da Câmara dos Deputados. Boa noite.
4: Boa noite e um bom fim de semana.
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4: O Tribunal de Contas da União apresentou os resultados de um conjunto de auditorias sobre as chamadas transferências especiais, conhecidas como emendas PIX. A fiscalização analisou 100 repasses destinados a 73 municípios e 2 estados, que somaram R$ 198 milhões de reais. O relatório apontou problemas em 82% das transferências examinadas. Entre as principais falhas estão deficiências na prestação de contas, irregularidades em licitações, pagamentos sem comprovação e falta de transparência na aplicação dos recursos. O prejuízo potencial foi estimado em 49 milhões de reais. O tribunal fez recomendações para fortalecer o controle, aumentar a transparência e melhorar a fiscalização das emendas parlamentares. Saiba mais em tcu.gov.br.
19: TCU, fiscalização a serviço da sociedade. 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
14: Projeto facilita acesso à justiça gratuita para inscritos no Cadastro Único.
15: Parlamentares aprovam benefícios para motoristas com bom histórico.
16: Comissões finalizam análise de proposta que incentiva o voluntariado.
17: Boa noite. Câmara finaliza a votação de projeto que incentiva voluntariado. Acompanhe os detalhes com a repórter Maria Neves.
18: Aprovado na Comissão de Constituição e Justiça da Câmara dos Deputados, projeto que estimula a atuação de jovens como voluntários em instituições de acolhimento de pessoas idosas com deficiência e crianças na primeira infância. A proposta determina ainda que os jovens voluntários também terão acesso a serviços de acolhimento durante o período de atuação. As regras serão definidas na regulamentação da lei. A relatora, a deputada Laura Carneiro, do PSD do Rio de Janeiro, explica que a medida representa mais um incentivo para aproximar jovens de pessoas idosas e com deficiência em instituições de acolhimento.
27: É uma tentativa de unir jovens com pessoas idosas e com pessoas com deficiência. Então, esse jovem, né, que está no serviço voluntário, vai ser habilitado para trabalhar nos abrigos, enfim, nas áreas de recebimento, que são de acolhimento tanto de pessoas com deficiência como de idosos.
18: Ao apresentar o projeto, o deputado Roberto de Lucena, do Republicanos de São Paulo, argumentou que os jovens têm interesse em ingressar no mercado de trabalho e na universidade. Para ele, o Estado, ao valorizar o trabalho social e voluntário, estimula o acesso desses jovens tanto à vida acadêmica quanto ao mercado de trabalho, além de estimular o exercício da cidadania. A deputada Laura Carneiro promoveu pequenos ajustes no texto. O principal deles é uma mudança para assegurar que a participação no voluntariado não seja uma condição obrigatória para o acesso do jovem a serviço de acolhimento social. Segundo a parlamentar, a alteração é necessária para preservar a gratuidade da assistência prevista em lei. Da Rádio Câmara de Brasília, Maria Neves.
19: Trabalho.
28: O projeto que amplia reconhecimento de profissionais da radiologia deu mais um passo na Câmara. Saiba mais com a repórter Sofia Peçanha.
1: A Comissão de Constituição e Justiça aprovou o projeto que atualiza a regulamentação das profissões de técnico e tecnólogo em radiologia e de bacharel em ciências radiológicas. A proposta, já aprovada pelo Senado, altera a lei que regula o exercício das profissões da área desde 1985. Entre as mudanças está o reconhecimento formal das categorias de bacharel, tecnólogo e técnico em radiologia, além da ampliação das áreas de atuação profissional. O texto busca adequar a legislação às novas tecnologias utilizadas em exames e tratamentos de saúde, além de atividades industriais e de segurança que utilizam radiação. O projeto já havia sido aprovado pela Comissão de Saúde. Na reunião, o relator, o deputado Ricardo Silva, do PSD de São Paulo, destacou a importância desses profissionais para o funcionamento dos serviços de saúde.
3: Eles buscam beneficiar os profissionais técnicos em radiologia, os quais têm atuação relevante nos serviços de saúde, principalmente na produção de exames radiológicos indispensáveis ao diagnóstico de patologias.
1: Além de atualizar as regras para o exercício da profissão, o texto determina quem pode obter registro nos Conselhos Regionais de Técnicos em Radiologia, estabelece regras para a supervisão das técnicas radiológicas e reforça exigências relacionadas à proteção radiológica e à segurança dos trabalhadores e usuários dos serviços. Na prática, a proposta busca dar mais segurança jurídica aos profissionais ao definir quem pode atuar em cada atividade e quais são as responsabilidades de cada função. Durante a votação na Comissão de Constituição e Justiça, a deputada Érica Cocai, do PT do Distrito Federal, defendeu a proposta, afirmando que uma das principais mudanças é o reconhecimento dos tecnólogos em radiologia.

0: Eles.
1: A Câmara aprovou o projeto que prevê a concessão de justiça gratuita de maneira imediata a quem estiver inscrito no Cadastro Único para Programas Sociais, o CadÚnico. A autora do projeto, a deputada Maria do Rosário, do PT do Rio Grande do Sul, diz que a mudança tem o objetivo de facilitar o acesso à justiça, evitando que a pessoa tenha que comprovar novamente que tem baixa renda.
2: Se o judiciário reconhecer o CadÚnico, essa pessoa que passou pelo Centro de Referência e Assistência Social, pelo CRAS e que está no CadÚnico, quando chegar no judiciário, o judiciário vai ter uma economia processual muito grande. Ele não precisa mais revisar documentos sobre a situação econômica da família.
1: Segundo a deputada, quem não estiver no CadÚnico, mas atender aos critérios atuais de vulnerabilidade adotados pela Justiça, continuaria tendo que fazer a comprovação de renda. A proposta que permite aos inscritos no CadÚnico acessar a Justiça gratuita sem a necessidade de comprovação de renda seguirá agora para a análise do Senado. Da Rádio Câmara de Brasília, Silvia Minhato.
3: Transportes. Comissão aprova projeto que estabelece benefícios para motoristas com bom histórico. A repórter Júlia Lopes nos conta quais são.
4: Motoristas profissionais com bom histórico no trânsito poderão receber benefícios se estiverem inscritos no Registro Nacional Positivo de Condutores. A proposta do deputado Duda Ramos, do Podemos de Roraima, foi aprovada na Comissão de Viação e Transportes da Câmara dos Deputados. O Registro Nacional Positivo de Condutores é voltado ao cadastro de motoristas que não cometeram infrações de trânsito nos últimos 12 meses. Com a nova proposta, passa a constar no sistema dados como ausência de infrações gravíssimas, participação em cursos de direção defensiva e histórico de condução sem acidentes. O relator do projeto, deputado Ricardo Aires, do Republicanos do Tocantins, explica que motoristas profissionais são aqueles que exercem atividades econômicas, como motoristas de aplicativo e caminhoneiros. Para ele, a medida beneficia não apenas os condutores, mas também os consumidores.
5: Esse projeto é importante por dois significados. Primeiro, porque ele vai, de um lado, prestigiar e demonstrar o motorista que tem boas práticas de trânsito e, por outro lado, também oferecer para a população, principalmente as pessoas que dependem desse tipo de serviço, aqueles melhores motoristas para que eles sejam contratados ou premiados na sua atividade econômica.
4: No texto, os benefícios concedidos aos condutores incluem redução no valor de seguros de veículos, acesso prioritário a vagas de emprego e condições diferenciadas em financiamentos e locações de veículos. O projeto, que busca conceder vantagens a motoristas profissionais inscritos no Registro Nacional Positivo de Condutores, inclui a medida no Código de Trânsito Brasileiro e segue agora para análise na Comissão de Finanças e Tributação. Da Rádio Câmara de Brasília, Júlia Lopes.
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3: Desenvolvimento Regional.
7: A Comissão de Desenvolvimento Urbano aprovou o uso de royalties do petróleo para financiar a tarifa zero no transporte urbano. A repórter Fabielle Pires nos conta como deve funcionar.
8: Quando o petróleo é extraído, uma parte da riqueza gerada retorna para os cofres públicos. São os royalties, recursos que podem ser usados para financiar serviços e investimentos em benefício à população. A Comissão de Desenvolvimento Urbano da Câmara dos Deputados aprovou uma proposta que destina parte dos royalties para a gratuidade nos transportes públicos do Brasil. A iniciativa é conhecida como Tarifa Zero e deve facilitar o transporte público e a mobilidade urbana. Ao apresentar o projeto, o deputado Gilmar Tato, do PT de São Paulo, defendeu que a Tarifa Zero contribui para a redução da desigualdade social, melhora a qualidade de vida nas cidades e incentiva o uso do transporte coletivo. O relator da proposta, deputado Hildo Rocha, do MDB do Maranhão, defendeu que a mudança na lei dos royalties não trará prejuízos.
9: Não vai aumentar preço de combustível e também não vai diminuir o rendimento das empresas. e vai resolver um grave problema que existe. Porque no momento em que

0: tivemos a tarifa zero de transporte público. As empresas que estiverem trabalhando, seja ela da iniciativa privada, uma concessionária ou uma empresa estatal, vai ter o dinheiro certinho lá todo mês, a tarifa atualizada, para que eles possam fazer um bom transporte público.
1: O projeto, que destina parte dos recursos dos royalties de petróleo para a tarifa zero de transporte público, segue para análise da Comissão de Viação e Transportes. Da Rádio Câmara de Brasília, Fabiele Pires.
2: Educação.
3: Comissão de Educação aprova projeto de estímulo à integração entre empresas de pequeno porte e ensino profissionalizante. A reportagem é de Maria Neves.
4: A Comissão de Educação da Câmara aprovou o projeto do deputado Júnior Mano, do PSB do Ceará, que busca estimular a integração entre instituições de ensino profissional e as micro e pequenas empresas. Pelo texto, os órgãos públicos responsáveis pela política de educação profissional e tecnológica terão de criar cadastro com vagas de emprego como forma de estimular a contratação dos formados pelas instituições de pequeno porte. Na opinião do relator, deputado Luiz Lima, do Novo do Rio de Janeiro, a iniciativa é importante porque as microempresas e empresas de pequeno porte são as que mais empregam no país, mas também são as que encontram maior dificuldade para a contratação de mão de obra qualificada.
5: A gente tem mão de obra específica escassa, que com esse projeto a gente vai ajudar a superar esse obstáculo. A gente está falando de mais profissionalização, que é a vontade dos estudantes. A gente está criando facilidade entre as instituições de ensino, públicas e privadas, para que tenha uma maior interação com o mercado de trabalho.
4: De acordo com o levantamento do SEBRAE, em 2025, as micro e pequenas empresas respondiam por cerca de 97% dos negócios ativos no país, com quase 22 milhões de empreendimentos que seriam responsáveis por 26,5% do Produto Interno Bruto Nacional. Além disso, o estudo aponta que 7 em cada 10 novos empregos formais do país estão nas empresas de micro e pequeno porte. Luiz Lima reforça que quando a educação profissional está em sintonia com as necessidades dessas empresas e articulada com programas de apoio ao empreendedorismo juvenil, há consequências positivas na formação e na integração com o mercado de trabalho. Além da criação do cadastro de vagas em micro e pequenas empresas, a proposta determina que o poder público estimule a abertura de negócios e a formalização de empresas de pequeno porte. A medida ainda prevê a oferta de apoio especial para jovens empreendedores. A proposta ainda será analisada pela Comissão de Constituição e Justiça antes de poder seguir para o Senado. Da Rádio Câmara de Brasília, Maria Neves.
2: Saúde.
3: Comissão de Educação aprova diretrizes para parto humanizado no SUS. A repórter Sofia Peçanha explica como ficou a proposta.
6: A Comissão de Educação da Câmara dos Deputados aprovou o projeto que estabelece diretrizes para tornar mais humanizado o atendimento às mulheres durante a gestação, o parto, o nascimento do bebê e o pós-parto no Sistema Único de Saúde, o SUS. Durante a votação, a comissão alterou o projeto. Em vez de apenas modificar a Lei Orgânica da Saúde para incluir regras específicas sobre o parto humanizado, o novo texto passou a reunir um conjunto mais amplo de diretrizes para atenção à gestação, ao parto, ao nascimento e ao puerpério no SUS. O projeto original previa obrigações mais diretas para o serviço de saúde, com foco na garantia de condições para o parto humanizado e na presença de acompanhante. Já o novo texto amplia esse alcance e passa a organizar princípios gerais de atendimento, com ênfase na autonomia da mulher e na estruturação da rede de atenção materna e neonatal, como ressaltou a relatora da proposta, a deputada Lidice da Mata, do PSB da Bahia.
7: Portanto, esse projeto ele sintetiza uma contribuição, uma preocupação de deputados homens e deputadas mulheres de diversos partidos. E esta é a riqueza dele. Nós estabelecemos diretrizes que visam humanizar a relação do parto, portanto, da mulher, da parturiente, com os médicos e profissionais que integram aquele momento de sua vida.
6: Entre as medidas previstas estão a garantia da presença de acompanhante escolhido pela gestante durante todo o atendimento, a possibilidade de apoio de doula, o fortalecimento da atuação de enfermeiras obstétricas, obstetrizes e parteiras tradicionais, além da ampliação do acesso à anestesia obstétrica, conforme protocolos do Sistema Único de Saúde. Segundo a relatora, a humanização do atendimento depende da qualificação permanente dos profissionais de saúde e da construção de ambientes mais acolhedores e seguros para mulheres e recém-nascidos.
7: Então, esse é um momento especial na vida da mulher, na vida de uma família, com consequências para o resto da sua vida, né, de um parto bem realizado, confortável, e por isso mesmo ele merece uma série de orientações que foram aqui definidas.
6: O texto final também reuniu contribuições de 57 projetos que estavam sendo analisados em conjunto e que também tratam do atendimento neonatal. Agora, a proposta segue para análise da Comissão de Saúde. Da Rádio Câmara de Brasília, Sofia Peçanha.
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2: Economia.
8: Comissão aprova projeto que busca evitar cobrança de imposto sobre imposto. A repórter Silvia Munhato explica a questão.
9: A Comissão de Finanças e Tributação da Câmara aprovou proposta que proíbe incluir imposto na base de cálculo do próprio imposto em qualquer esfera de governo. A mudança também foi aprovada na reforma tributária em 2023, no processo de eliminação do ICMS, PIS, COFINS, IPI e ISS. Os novos tributos da reforma, o Imposto sobre Bens e Serviços e a Contribuição sobre Bens e Serviços, serão cobrados apenas no consumo de produtos e serviços, o que garante a não incidência de tributos durante a sua elaboração ou fabricação. O relator, deputado Kim Kataguiri, do Missão de São Paulo, afirma que a cobrança de imposto sobre imposto é uma anomalia brasileira.
10: A gente está vedando isso, impedindo que isso aconteça em qualquer estado, município ou mesmo no âmbito da União, porque de fato é uma anomalia que a gente tem no sistema tributário brasileiro. Não à toa, isso impede tanto investimento aqui no Brasil, principalmente no setor produtivo.
9: A proposta será analisada agora pela Comissão de Constituição e Justiça, antes de seguir para o plenário. Da Rádio Câmara de Brasília, Silvia Munhato.
2: Últimas notícias.
3: Rodrigo de Castro, do União de Minas Gerais, comemora a aprovação na Comissão de Constituição e Justiça de proposta de emenda à Constituição que limita a alíquota do IPVA a 1%. Relator da matéria, o deputado explica que o objetivo é reduzir a carga sobre os consumidores.
11: Ela visa beneficiar o consumidor brasileiro, que hoje paga até 4%, em alguns estados 4,5%, e que passará a pagar no máximo 1%. Então, por exemplo, em Minas Gerais, no meu estado, vai haver, que cobra 4%, vai haver uma diminuição de 75% do valor do IPVA. Ela tramitou de maneira recorde na Câmara, na CCJ, e foi aprovada de maneira unânime, ou seja, os deputados da CCJ entenderam que essa PEC diminui imposto no Brasil e faz justiça tributária.
3: Rodrigo de Castro ressalta que o próximo desafio é aprovar a proposta na comissão especial. O parlamentar considera o atual modelo de cobrança do IPVA dos proprietários de veículos um dos mais injustos do mundo. Termina agora o jornal Câmara dos Deputados, produzido pela Rádio Câmara, com trabalhos técnicos de Wellington Teles e apresentação de Val Monteiro e Paula Bittar. Boa noite.
8: A Voz do Brasil volta na segunda-feira. Boa noite.
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2: Boa noite, Emerson Rodrigues na área para o Mais Brasileiríssima, com programação musical de Wilson De Luca. Vamos até a meia-noite. Na primeira parte do Mais Brasileiríssima desta sexta-feira, Cleiton e Cledir, Rita Lee, Beto Guedes, Caetano Veloso, Cássia Eller. E a primeira está chegando com Hildon.

0: Inconfidência FM 100,9, que de abelha na rua, na chuva, na fazenda, do Hildon. Cássia Eller, O Segundo Sol, de Nando Reis. Paralamas do Sucesso, Lanterna dos Afogados, de Herbert Viana. E Hildon, na rua, na chuva, na fazenda, do próprio Hildon.
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0: Na casa da MPB, presença de Caetano Veloso.

0: Mais brasileiríssima trouxe Beto Guedes, Amor de Índio, de Beto Guedes e Ronaldo Bastos. Gilberto Gil, Super-Homem e a Canção, do Gil. 14 Bis, Uma Velha Canção, Rock and Roll, de Flávio Venturini, Murilo Antunes e Vermelho. Caetano Veloso cantou Pra Te Lembrar, música de Ney Lisboa.
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0: Agora tem Rita Lee para você aqui no Mais Brasileiríssima.

Clayton e Kledir, Fonte da Saudade, composição do Kledir. Djavan, Samurai, do Djavan. Ouvimos também Skank, Acima do Sol, de Samuel Rosa e Chico Amaral. E Rita Lee, Desculpe o Auê, de Rita Lee e Roberto de Carvalho. Agora tem Engenheiros do Havaí para você, aqui na 100,9.

0: Ana Carolina, Mais Que Isso, de Ana Carolina e Chico César. Adriana Calcanhoto, Gatinha Manhosa, de Erasmo Carlos e Roberto Carlos. Engenheiros do Havaí, Terra de Gigantes, de Humberto Gessinger. 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
0: Boa noite, obrigado a você que está na Rádio Inconfidência de Belo Horizonte, FM 100,9. O Mais Brasileiríssima segue e ainda hoje você vai ouvir Luiz Melodia, Baby do Brasil, Mosca, Gonzaguinha e agora Milton Nascimento.

0: Flávio Venturini, Anjo Bom, de Venturini e Ronaldo Bastos. Vanderly Breu, do próprio Vanderly. Gonzaguinha, Espere por Mim Morena, do Gonzaguinha. E você ouviu também Encontros e Despedidas, música do Milton Nascimento, na voz do próprio Milton.
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0: Seguimos na Inconfidência FM com Orlando Moraes.

0: Pelô Veloso na Brasileiríssima, toda sexta-feira, música da Adriana Calcanhoto. Ouvimos também Ana Vilela, o Leãozinho, de Caetano Veloso. Mosca, a Seta e o Alvo, de Paulinho Mosca e Nilo Romero. E Orlando Moraes na Paz, do próprio Orlando Moraes.
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0: Mais Brasileiríssima, Ângela Rorro.

Barão Vermelho, na Inconfidência FM, O Poeta Está Vivo. Música de Frejá e Dulce Quental. Você ouviu também Van Lins Vitoriosa, de Van Lins e Vitor Martins. Baby do Brasil, Um Auê com Você, da Baby do Brasil. E Ângela Rorô, Amor Meu Grande Amor, da Rorô. Agora tem Fagner, aqui na casa da MPB.

0: Vozes Melodia, Codinome Beija-Flor, de Cazuza, Ezequiel Neves e Reinaldo Arias. Jota Quest, O Sol, de Antônio Júlio Nastácia. Fagner, Guerreiro Menino, do Gonzaguinha. Ponto final no Mais Brasileiríssima desta sexta-feira. Programação musical Wilson de Luca. Edição Carlos Ferreira. Mixagens Homero Ribeiro. Apresentação Emerson Rodrigues. Obrigado e um ótimo final de semana para você.
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0: 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Olá, uma ótima madrugada. Você está ouvindo a rede Inconfidência de Rádio, AM 880, FM 100,9. A partir de agora, você ouve o programa Memória Nacional, que toca para você clássicos da música popular brasileira contemporânea. Eu sou Valesca Falsi, a programação é da Lúcia Carneiro, trabalhos técnicos de Agnaldo Silva e Washington Bittencourt. Na mesa de sons é Carlos Figueiredo. Então vamos para a música, abrindo com Toquinho, o Caderno.

0: Dominguinhos, quem me levará sou eu, música dele do Manduca. Simone, uma nova mulher, de Paulo Debete. Fagner cantou Revelação, de Clodo e Clésio. Toquinho, o caderno, de Toquinho e Mutim.
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0: E seguimos aqui no Memória Nacional, agora com Maria Bethânia.
2: Como é?

0: Tunai, Toda Vida Que Tiver, Gal Costa, Viver e Reviver. Vanderlei, Iluminado, teve também Maria Bethânia cantando Onde Estará o Meu Amor, música do Chico César.
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0: Muito obrigada pela sua audiência aqui no Memória Nacional. Milton Nascimento canta Nascente.

0: Chico Buarque, Tanto Amar, Djavan Meu Bem Querer, Elba Ramalho, Fim de Jogo, de Jamil Jones e Nelson Motta. A primeira foi o Milton Nascimento com Flávio Venturini. A música Nascente é do Flávio Venturini e do Murilo Antunes.
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0: Mais uma sequência para você aqui no Memória Nacional, começando com Léo Jaime, Esse Brilho em Teu Olhar.

0: Leone, Temporada das Flores, que de abelha a fórmula do amor, de Leone e Léo Jaime. E Léo Jaime foi primeiro cantando Esse Brilho em Teu Olhar, música do Lulu Santos.
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0: E você está acompanhando a programação musical aqui da Rede Inconfidência de Rádio, que todos os dias da semana de meia-noite às 5 toca para você clássicos da música popular brasileira contemporânea. Vamos seguir com Secos e Molhados.

0: Guilherme Arantes, Marina Noir. Marina Lima cantou Deixe Estar, música que ela fez com Antônio Cícero. Mutantes, Ando Meio Desligado, de Arnaldo Batista, Rita Lee e Sérgio Dias. E o grupo Secos e Molhados, Sangue Latino, de João Ricardo e Paulinho Mendonça.
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0: Vamos ouvir agora Ed Mota com Manuel.
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0: Tim Maia, Não Quero Dinheiro, Só Quero Amar. Zé Rodrigues, Soy Latino-Americano, dele e de Live. Lady Zu, A Noite Vai Chegar, de Paulinho Camargo. Ed Mota foi o primeiro, ele cantou Manuel, de Fábio Fonseca e Márcia Cerejo.
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0: Uma ótima madrugada para você, obrigada pela sua audiência. Chegando Titãs.

0: Kiko Zambian, Que Rolam as Pedras, Legião Urbana, Vamos Fazer um Filme, música do Renato Russo, Capital Inicial, Cai à Noite, de Louro Jones e Mark Rossi. A primeira foi Titãs, Caras Como Eu, música do Tony Bellotto.
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0: E mais uma sequência para você aqui no Memória Nacional com um clássico da música popular brasileira, Rita Lee.

0: Você ouviu João Penck e seus Miquinhos Amestrados com Paula Toller, Matinê no Rian, Lulu Santos, A Cura, Brilho, Noite do Prazer, de Cláudio Zoli, Arnaldo Brandão e Paulo. Rita Lee foi a primeira, ela cantou Buana, parceria dela e do Roberto.
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0: Você está ouvindo a rede Inconfidência de Rádio, que transmite aqui no AM 880 e FM 100,9, diretamente de Belo Horizonte. Você também pode ouvir a nossa programação de qualquer lugar do mundo pelo inconfidencia.com.br. Chegando agora, Cláudio Nutt, Quero, Quero. Ai.

0: Zizi Posse, Me Faça um Favor, de Sá Rodrigues e Guarabira, Beto Guedes, Dias Assim, música dele, do Chico Amaral, Walter Franco, Serra do Luar e Cláudio Nucci, Quero Quero.
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0: E vamos ouvir agora Fafá de Belém.

0: Belchior, comentário a respeito de John de Belchior e José Luiz Pena. Marcelo abre coração dele do Jim Capaldi. A Melinha foi Deus que fez você. E Fafá de Belém, Pauá Pixuna, de Paulo André e Rui Barata.
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0: E agora tem Gilberto Gil cantando Extra.

0: Zélia Duncan, nos lençóis desse reggae. Cidade Negra, a estrada. A primeira foi Gilberto Gil cantando Extra.
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0: E vamos seguir com Jorge Benjor. Minha teimosia é uma arma para te conquistar.

0: Luiz, melodia dele do Renato Piau, Cara a Cara. Fernanda Abreu cantou Jorge da Capadócia, música do Benjor. Wilson Simonal, Samarina, de Antônio Adolfo e Tibério Gaspar. E Jorge Benjor, Minha Teimosia, Uma Arma pra Te Conquistar.
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0: Memória Nacional vai ao ar todos os dias aqui na rede Inconfidência de Rádio, trazendo para você clássicos da música popular brasileira contemporânea. Muito obrigada pela sua audiência. Chegando Beth Carvalho.

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0: 13:20.
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0: Benito de Paula, Tudo Está no Seu Lugar, AGP dele do Canário, Moro Onde Não Mora Ninguém, Alcione o Surdo, de Totonho e Paulinho Rezende. A primeira foi o Luiz Airão, Os Amantes, música de Sidney da Conceição e Lourenço.
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0: Agora vamos ouvir a voz de Elis Regina.

0: MPB4 e quarteto em si, Odeon de Ernesto Nazaré e Ubaldo Xiangula. Chico Buarque, Meu Caro Amigo, parceria dele do Francis Raime. Milton Carlos, Memórias do Café Nice, de Artúlio Reis e Mona Lisa. Elis Regina, Carinhoso, de Pixinguinha e João de Barro.
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0: Aqui no Memória Nacional, vamos seguir com Roberto Ribeiro.

0: Gonzaguinha com a perna no mundo, Martinho da Vila, canta, canta, minha gente. Emílio Santiago, pelo amor de Deus, de Paulo Debete e Paulinho Rezende. Roberto Ribeiro, todo menino é um rei, de Nelson Rufino e Zé Luiz.
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0: Vamos abrir a última hora de hoje, tocando para você Paulinho Pedra Azul.

0: Edson e Terezinha, Que Outro Dia Amanheça, Marco Sabino, Reluz, Hildon na Sombra de uma Árvore. A primeira foi Paulinho Pedra Azul, Recado para um Amigo Solitário.
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0: E vamos seguir com Gal Costa cantando com Tim Maia.

0: Roupa Nova, Tímida, de Kleberson, Serginho e Carlos Cola. Peninha, Sonhos, Gal Costa e Tim Maia. Um Dia de Domingo, de Sullivan e Massadas.
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0: Obrigada pela sua audiência. Eu te acompanho até às 5, trazendo agora Roberto Carlos, o Côncavo e o Convexo.

0: Diana Pequeno, Engenho de Flores, de Josias Silva. Jessé, Solidão de Amigos, de Mário Maranhão e Eunice Barbosa. Sandra de Sá cantou Sozinha, música do Peninha. Roberto Carlos, dele do Erasmo, O Côncavo e o Convexo.
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0: E a nossa última sequência de hoje abre com Marisa Monte.

Ednardo, Receita de Felicidade, Luiz Guedes e Thomas Rott, Estradas. Teve também o Zeca Baleiro com Maresia e ainda Luiz Caldas e Caetano Veloso, É Tão Bom. Marisa Monte foi a primeira, ela cantou Gentileza. Memória Nacional de hoje termina aqui. A programação é da Lúcia Carneiro, trabalhos técnicos.

0: técnicos do Agnaldo Silva e Washington Bittencourt. Na mesa de som, Zé Carlos Figueiredo. Eu sou Valesca Falsi, estou de volta logo mais com mais uma edição do Memória Nacional. A gente se encontra à meia-noite.
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2: 5 horas.
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2: Bom dia para você. Vamos juntos até às 8.

0: Paulo Miklos, o sal da terra de Beto Guedes e Ronaldo Bastos. Seu Jorge Felicidade, dele, Pretinho da Serrinha, Gabriel Moura e Leandro Fabi. Gilberto Gil, Toda Menina Baiana, música do Gil. Alceu Valença, Anunciação de Alceu Valença.
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0: Brasileiríssima Adriana Calcanhoto.

0: Feito em Minas, Ageu Marques, Máquina do Tempo, música dele, Antes que de Abelha, Pingos de Amor, de Paulo Diniz, Adriana Calcanhoto, Inverno, de Adriana e Cícero. 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
0: 5:30.
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0: Bom Dia em Confidência traz Ney Matogrosso.

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6: Um ótimo dia para você, bom fim de semana. Esteve conosco até agora na mesa de áudio José Carlos Figueiredo. Vai descansar, tá chegando o Reginaldo Silva e nos acompanha. Vamos ouvir a banda Titãs.

0: Balara e Jorge Versilo, Algo Me Diz, de Balara, Djavan, Eu Te Devoro, do Djavan, Paralamas do Sucesso, Tendo a Lua, de Herbert Viana, Titãs, Go Back, de Sérgio Brito e Torquato Neto.
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0: Essa é a Brasileiríssima, Cidade Negra.

0: Feito em Minas, Jota Quest, Encontrar Alguém, música deles. Antes, Marisa Monte na Estrada, de Marisa, Nando Reis e Carlinhos Brown. Cidade Negra, Onde Você Mora, de Marisa Monte e Nando Reis.
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0: 6:30.
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0: Clássico da MPB para você agora, Jorge Benjor.

0: Sandra de Sá, Olhos Coloridos, de Macau. Martinália Cabide, de Ana Carolina. Fernanda Abreu, Jorge de Capadócia, do Jorge Benjor. E Jorge Benjor, Que Maravilha, dele e Toquinho.
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0: Brasileiríssima, 100,9, música de Minas, música do mundo, Loborges.

0: Nenhum de nós, Camila Camila, de Tedi, Engenheiros do Havaí, Infinita Highway, de Humberto Gessinger, Loborges, Sonho Real, de Lô e Ronaldo Bastos.
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0: 7:01. Caminhar é saudável e em grupo é muito mais gostoso. 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
0: Vamos até às 8 horas da manhã com o Bom Dia Inconfidência. Roberta Campos.

0: Célia Duncan e Capital Inicial, Eu Vou Estar, de Dinho Ouro Preto e Alvin. Papas da Língua, Sorte, com Adriana Calcanhoto, música de Celso Fonseca e Ronaldo Bastos. Nando Reis, Resposta, dele Samuel Rosa, Roberta Campos, Casinha Branca, de Gilson e Joran.
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0: Aqui você ouve sempre o melhor da MPB, Flávio Venturini.

0: Caetano Veloso, Odara, música do Caetano. Fernanda Takai e Samuel Rosa, Pra Curar Essa Dor, de John Ulloa, Flávio Venturini, Beija-Flor, de Venturini e Ronaldo Bastos.
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0: 7 horas e 35 minutos.
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0: Bom dia para você. Essa é a 100,9 Brasileiríssima, a casa da MPB. Cássia Heller.

0: Zé Cabaleiro Quase Nada, de Zeca e Alice Ruiz. Zé Ramalho Beira Mar, do Zé Ramalho. Cássia Eller, Palavras ao Vento, de Marisa Monte e Moraes Moreira.
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0: Bom sábado, bom fim de semana, brasileiríssima Marina.

0: Tiago York de Todas as Coisas, de Tiago York, Roupa Nova, Corações Psicodélicos, do Lobão, Marina, Grávida de Marina e Arnaldo Antunes. Chegamos ao final do Bom Dia em Confidência, que teve programação musical de Wilson De Luca, mixagens Reginaldo Silva e José Carlos Figueiredo. Eu sou Everton Gontijo. Continue na Brasileiríssima ouvindo o melhor da MPB. Bom final de semana para você.
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3: 7h59, bom dia.
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3: Sempre com você pela 100,9 Brasileiríssima Rádio Inconfidência. Olá, bom dia, bom sábado, excelente fim de semana. Eu sou Cristiano Batista, este é o nosso Mais Brasileiríssima. Vamos juntos até ao meio-dia com o melhor da música popular brasileira. Você também nos ouve pela internet no inconfidencia.com.br, também através do nosso aplicativo Rádio Inconfidência Oficial. Na mesa de áudio está o Reginaldo Silva, a programação musical de Wilson De Luca. E a gente começa com Marisa Monte.

É de moto e conexão, Japere, vamos dançar de Ed e Rafael Cardoso. Léo Jaime, preciso dizer que te amo, de Cazuza, de André Cunha, Isabel Oliveira, Roberta Campos e Jorge Versilo, Gerbera de Roberta Campos, Marisa Monte, Beija Eu de Marisa, Arnaldo Antunes e Arthur Lindsay. Agora são 8h15, bom dia, bom sábado, excelente fim de semana para você que nos acompanha pela 100,9. Vamos juntos com o nosso Mais Brasileiríssima. Eu trago para você agora, chegando por aqui, Kid Abelha, traz o sucesso Dizer Não é Dizer Sim, que fez parte da trilha sonora da novela Top Model de 1989. Vamos ouvir.

0: 8h23.
1: Feito em Minas.

0: 100,9 J Quest, a voz do coração de Marco Túlio, Paulinho Fonseca e Rafael e Rogério Flauzino. Antes, Gal Costa, Socorro de Alício Ruiz e Arnaldo Antunes. E a primeira com Kid Abelha, de Jorge, Israel e Paula Toller. Dizer não é dizer sim. São 8h26 agora. Breve intervalo, voltamos daqui a pouco.
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5: Se você gosta de jogos casuais e relaxantes, a dica de aplicativo de hoje é o Yarn Fever. Gratuito e colorido, o jogo desafia você a organizar e combinar novelos de lã da mesma cor, desenrolando fios e organizando tudo da maneira certa para avançar de fase. A proposta parece simples, mas exige estratégia e atenção para evitar que os fios se embaralhem. Com níveis progressivos e desafios cada vez mais complexos, o Yarn Fever é ideal para quem quer exercitar o raciocínio enquanto se diverte. Com partidas rápidas e jogabilidade intuitiva, é perfeito para aqueles momentos de pausa no dia. O Yarn Fever, YARN FEVER, Yarn Fever, é gratuito e está disponível para Android e iOS. Eu sou o Pedro Henrique Vieira e essa foi mais uma edição do App do Bom. Nos trabalhos técnicos, Celso Júnior.
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0: Sempre qualidade, música boa, todo momento pela 100,9 Brasileiríssima. São 8 horas 29 minutos. Prazer ter em nossa companhia. Vamos juntos até ao meio-dia com o melhor da nossa música. Eu trago para você agora Pepeu Gomes com Deusa do Amor, faixa composta em parceria com Baby do Brasil. Vamos ouvir.

Cocumelo Plutão, esperando na janela, antes Gilsons e Mariana Volker, devagarinho. Pepeu Gomes, deusa do amor de Pepeu e baby do Brasil. Faltando 19 minutos para as 9 horas, este é o nosso Mais Brasileiríssima pela 100,9. Bom fim de semana para você que nos acompanha. Vamos juntos até o meio-dia. Eu trago agora para você Devolva-me. A cantora relembra que ama a música desde os 6 anos de idade. A faixa foi lançada originalmente em 1966. Vamos ouvir.

0: Na 100,9 14 bis, Caçador de Mim, de Sérgio Magrão e Luiz Carlos Sá. Engenheiros do Havaí, de Humberto Gessinger, O Preço. Armandinho, dele, Joia Rara. Adriana Calcanhoto, de Renato Barros e Lilian Barrier, Devolva-me. Faltando 5 para as 9, intervalo rapidinho, voltamos daqui a pouco.
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0: 8h55, bom dia.
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2: Seja muito bem-vindo, seja muito bem-vinda. Este é o nosso Mais Brasileiríssima pela 100,9. Manhã gostosa de sábado. Bom fim de semana para você. Vamos juntos até ao meio-dia. Eu trago agora Balada do Amor Inabalável, na voz da dupla gaúcha Gup, que ganhou enorme visibilidade nas redes sociais, fazendo versões de clássicos da MPB. Vamos ouvir.

Na 100,9, Seu Jorge, Burguesinha, de Seu Jorge, Gabriel Moura e Pretinho da Serrinha. Vanessa da Mata, Não Me Deixe Só. Maria Luísa Jobim e Júlio Scherrin, Eu Só Quero Seu Amor, de Maria Luísa Jobim. Gupe, Balada no Amor Inabalável, de Fausto Fawcett e Samuel Rosa. São 9h10 agora, um bom dia para você que nos acompanha. Este é o nosso Mais Brasileiríssima pela 100,9. Prazer ter em nossa companhia. Manhã gostosa, sábado, bom fim de semana para você. Eu trago agora a música com Vinícius Cantuária, com Cheio de Amor, gravação que conta com a participação especial de Lulu Santos na guitarra. Vamos ouvir.

0: Senhor Kiko Zambianchi.
1: Nove e 18.
2: Feito em Minas.

0: No Feito em Minas, você conferiu Clara e Sofia, Fala, de André Carvalho, Clara Câmara e Clara Valverde. Antes, Capital Inicial, Primeiros Erros, de Kiko Zambianchi, Vinícius Cantuária, Cheio de Amor, de Vinícius. São 9h22. Vamos agora ao Caneca Sincera Mulheres do Café.
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2: Olá, ouvinte da Brasileiríssima. Já tomou seu cafezinho hoje? Se você respondeu sim, saiba que faz parte da maioria dos brasileiros. E tem mais, viu? Existe um horário campeão para tomar café no Brasil. Uma pesquisa da Associação Brasileira da Indústria de Café, a ABIC, realizada pelo Instituto Axus, estudou os hábitos de consumo dos brasileiros entre 2019 e 2025 e revelou quais são os horários preferidos para tomar café ao longo do dia. O resultado não deixa dúvidas. 95% dos brasileiros mencionaram que tomam café ao acordar. É aquele primeiro gole que desperta o corpo e a alma, né, gente? Aquece, dá energia pra gente começar o dia. Mas o café não para por aí, não. 87% também tomam café durante a manhã, transformando aí essa bebida numa pausa para recarregar as energias. Depois do almoço, o tradicional cafezinho continua firme e forte. 76% dos brasileiros dizem que tem esse hábito. No lanche da tarde, 61% mantém o ritual do café. Geralmente aí ele vem acompanhado de um pão de queijo, bolo, biscoito, um quitute. E olha só que interessante, esse dado me surpreendeu. Até no período da noite o café tem espaço. 31% dos entrevistados disseram que apreciam uma caneca de café antes de dormir. Eu, por exemplo, não costumo tomar café à noite, mas eu conheço muita gente que não abre mão desse hábito. Inclusive meu irmão, né, irmão? E esses números mostram que café faz parte dos nossos encontros, das pausas do trabalho, das conversas em família e desses momentos de acolhimento ao longo do dia. E você, tá entre aqueles que só precisam de um café logo cedo para acordar? Ou é da turma que também aproveita várias oportunidades para tomar um cafezinho durante o dia? Passa lá nas redes sociais do @canecasincera e me conta. Me conta qual o seu horário preferido para tomar o café. Um abraço e até a próxima.
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2: O Tribunal de Contas lidera mais uma vez o ranking dos tribunais de contas estaduais e municipais que mais geraram interações nas redes sociais. O levantamento, referente ao primeiro semestre de 2026, foi divulgado pela social media Gov, plataforma especializada em análise, benchmarking e inteligência de dados voltada à comunicação digital de instituições públicas. No período, o perfil do TCE registrou quase 100 mil interações entre curtidas, comentários, compartilhamentos e outras formas de engajamento. Entre os temas abordados ao longo deste ano estão, por exemplo, ações para a primeira infância e o projeto Você no Controle, que convida a população a indicar áreas prioritárias para fiscalização. Para acompanhar o trabalho do Tribunal, siga o perfil TCEMG Oficial no Instagram e participe das publicações com curtidas, comentários e compartilhamentos. Do Tribunal de Contas, Guilherme Amorim.
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0: Bora dividir fortes emoções musicais na nossa 100,9 Rádio Inconfidência. Aqui você confere sempre o melhor da música popular brasileira. Eu trago para você Melim. E chega para culminar com a letra, o trio viajou até as montanhas nevadas do Chile, onde gravou cenas do clipe da faixa. Então a música que vem chegando se chama Gelo, Melim. Vamos ouvir.
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100,9 Brasileiríssima, Rádio Inconfidência, 9h39. Tá aí, você conferiu Gabriel Guerra, A Vida Tem Dessas Coisas, de Hit Bernardo Vilhena, Secos e Molhados, Sangue Latino, de João Ricardo e Paulinho Mendonça, Frejá, Poema, de Frejá e Cazuza, Melim, de Melim, Gelo. O que há de melhor na música popular brasileira você confere aqui na nossa programação, sempre preparada com muito carinho, pensando em você. Bom dia, bom sábado, bom fim de semana. Eu trago Nalanda, com Sensível Demais, lançado no álbum de estreia do grupo em 2001. Vamos ouvir.

0: Na 100,9, Paulo Miklos, É Assim Que Eu Sei, de Paulo. Antes, Milton Nascimento, para Lennon e McCartney, de Fernando Brant, Lô Borges e Márcio Borges. Nenhum de Nós, Amanhã ou Depois, de Teddy Correia. Na Landa, de Jorge Vercillo, Sensível Demais. O melhor da música popular brasileira você confere aqui na nossa programação. Não saia daí, breve intervalo, voltamos daqui a pouco.
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3: Previsão do tempo: depois de uma madrugada gelada com sensação térmica de menos 2,5 graus, a temperatura máxima prevista para a capital mineira neste sábado é de 27 graus, segundo o INMET, Instituto Nacional de Meteorologia. Além disso, o céu deve permanecer

0: Será na Praça da Estação, com as largadas programadas a partir das 7h15 da manhã. Agentes da Unidade Integrada de Trânsito vão atuar na região. A gasolina comum vendida no Brasil passa hoje a conter 32% de etanol. A mudança já havia sido anunciada pelo Conselho Nacional de Política Energética em 14 de julho. De acordo com o governo federal, a medida, que tem duração prevista de 180 dias, reforça a utilização de um combustível renovável produzido no Brasil, reduz a necessidade de importação de gasolina e ainda contribui para a segurança energética nacional. Repórter Inconfidência, redação e apresentação, Marcos Tadeu.
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2: 9:54.
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6: Sempre com você pela 100,9 Rádio Inconfidência. Bom dia, excelente fim de semana para você que nos acompanha. Bora dividir fortes emoções musicais na nossa 100,9. Ouça agora Ana Carolina com Nada Pra Mim. A canção é um dos maiores sucessos da cantora e foi responsável pelo seu primeiro disco de platina. Vamos ouvir.

Cássia Heller, Malandragem de Cazuza e Frejá. Biquíni Cavadão e Isabela Brant. Então, de Bozo Barrete. Ana Gabriela e Ana Vitória, No Escuro, de Ana Gabriela. E a primeira com Ana Carolina, de João Daniel Ulloa. Nada Pra Mim. 10 e 10, o melhor da música popular brasileira, você confere aqui no nosso Mais Brasileiríssima. Intervalo rapidinho, voltamos daqui a pouco. Não, daqui a pouquinho, intervalo, vamos com mais música, mais sucesso. Eu trago para você agora O Trem das Cores, de Caetano Veloso, canção que nasceu de uma viagem de trem entre São Paulo e o Rio de Janeiro. Vamos ouvir.

0: 10h15.
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0: 100,9, Vanessa da Vanessa Rangel, palpite de Vanessa. Lisandra, Vem Meu Amor, de Jaraguai Rodrigues e Silvio Almeida. Caetano Veloso, Trem das Cores, de Caetano Veloso. Agora são 10h19, intervalo rapidinho, voltamos daqui a pouco.
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3: BH recebe neste fim de semana o espetáculo O Vendedor de Sonhos, da obra de Augusto Cury. A trama conta a história do personagem Júlio César, que tenta o suicídio, mas é impedido por um mendigo. Juntos, eles convidam um bêbado para a missão de vender sonhos e despertar a sociedade doente. O ator Matheus Carrieri fala mais sobre o espetáculo.
4: O Vendedor de Sonhos é uma peça baseada no best-seller do Augusto Cury. O Augusto Cury é famosíssimo no mundo todo, tem sua obra traduzida para mais de 60 idiomas. E o Vendedor de Sonhos trata do gerenciamento das suas emoções. Fala sobre temas importantes da atualidade, síndrome do pânico, ansiedade, as doenças da mente, mas fala de um jeito bem-humorado, divertido por vezes até, e emocionante. A gente estreou em 2018, viajamos pelo Brasil inteiro, já passamos aí por BH com muito sucesso e agora estamos voltando. Venha se emocionar, venha se divertir com a gente.
3: Obrigado, Matheus. O Vendedor de Sonhos é neste sábado, 1º de agosto, às 8 da noite, e domingo, dia 2, às 6 da tarde, no Teatro do Centro Cultural Unimed BH Minas. Os ingressos podem ser adquiridos na plataforma Simpla ou na bilheteria do local. Eu sou o Pedro Henrique Vieira e essa foi mais uma edição do Plug. Nos trabalhos técnicos, Washington Bittencourt.
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0: Audiência mais que qualificada na nossa 100,9, são 10 horas 22 minutos. Este é o nosso Mais Brasileiríssima deste sábado. Vamos juntos até o meio-dia. Eu trago para você agora Rita Lee, que chega com Só de Você, uma das músicas favoritas da apresentadora Hebe Camargo. Vamos ouvir.

Paralamas do Sucesso, Vital e Sua Moto, de Herbert Viana. Martinália, Ela é Minha Cara, de Ronaldo Bastos. Toquinho e Camila Faustino, Aquarela, de Toquinho, Vinícius de Moraes e Guido Marra. E a primeira com Rita Lee, dela e Roberto de Carvalho, Só de Você. São 10h37, o melhor da música popular brasileira. Você confere aqui na nossa programação. Bora dividir fortes emoções musicais. E eu divido com você agora Lenine com o clássico Paciência, composta em parceria com o compositor Dudu Falcão. Vamos ouvir.

0: Legião Urbana, Tempo Perdido, de Renato Russo, Pato Fu, Eu Sei de Renato, Lenine dele e Dudu Falcão, Paciência. Faltando 11 minutos para as 11 horas, breve intervalo, voltamos já já.
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0: Audiência mais que qualificada pela nossa 100,9 Rádio Inconfidência Brasileiríssima. Vamos juntos até ao meio-dia. Ouça agora Mensana e Zé Cabaleiro com Telegrama. Lançada em 2024, essa versão trouxe uma roupagem nova para a canção lançada originalmente em 2002. Vamos ouvir.
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Na 100,9, você conferiu Os Garotinhos e Marina Sena se joga antes Lulu Santos, Aviso aos Navegantes de Lulu. Gilberto Gil, Barracos de Gil. Mensana e Zé Cabaleiro de Zeca, Telegrama. 11 horas, 7 minutos, 11 e 7. Bom dia, bom fim de semana para você que nos acompanha. Este é o nosso Mais Brasileiríssima. E eu trago para você agora Virgem, de Marina Lima. A letra da música nasceu durante as caminhadas que Cícero fazia a pé entre a própria casa e a residência de sua irmã, a Marina Lima. Vamos ouvir.

0: A 100,9 você conferiu Djavan, Lilás de Djavan. Cidade Negra, Johnny Bigu. Antes, Marina Lima, de Marina e Antônio Cícero, Virgem. 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
5: Se você curte histórias rápidas e cheias de emoção, vale conhecer alguns aplicativos que estão bombando nesse formato. Um deles é o Real Short, disponível para Android e iOS. Ele é gratuito, mas oferece compras dentro do app. Lá você encontra episódios curtinhos, muitas vezes com apenas alguns minutos, perfeitos para assistir em qualquer pausa do dia. Outra opção é o Drama Box, também disponível para Android e iOS, com uma grande variedade de séries curtas e novelas digitais que fazem sucesso no mundo todo. O app segue o modelo gratuito, com opções pagas para liberar conteúdos extras. Tem também o Nanodrama, que funciona em celulares Android e é gratuito. Ele traz episódios rápidos, geralmente entre 2 e 5 minutos, com histórias envolventes de romance e drama, para quem gosta de emoção, sem perder tempo. Se essa é a sua praia, baixe então o Real Short, Drama Box e o Nanodrama. Eu sou o Pedro Henrique Vieira e essa foi mais uma edição do App do Bom. Nos trabalhos técnicos, Celso Júnior.
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0: Sempre qualidade, música boa a todo momento pela nossa 100,9 Brasileiríssima. 11 horas 23 minutos, 11:23. Bom dia para você. Vamos juntos até ao meio-dia com o nosso Mais Brasileiríssima. Seguimos com Maria Rita e Lanterna dos Afogados, canção de Herbert Viana, inspirada no livro Jubiabá, de Jorge Amado. Vamos ouvir.

11:30.

100,9, Vitor Clay, Anjo ou Mulher de Vitor. Fernanda Abreu, Rio 40 Graus de Fernanda, Fausto Fawcett e Laufer. Erasmo Carlos com participação de Marisa Monte, mais um na multidão de Erasmo Carlos, Antônio Carlos de Freitas e Marisa Monte. E a primeira com Maria Rita de Herbert Viana, Lanterna dos Afogados. Brasileiríssima Rádio Inconfidência, o melhor da música popular brasileira. Você confere aqui na nossa programação, sempre preparada com muito carinho, pensando em você. 11 horas 38 minutos, vamos até ao meio-dia com o nosso programa. Agora eu trago para você Tiago Iorque.

0: Você conferiu Paulinho Mosca, Me Chama de Chão, de Paulinho, Nat Hutz, Quero Ser Feliz Também, de Alexandre Carlo, Criolo, Pérola Negra, de Luiz Melodia, Milton Nascimento, Quem Sabe Isso Quer Dizer Amor, e a primeira com Tiago York, Mil Razões. Final do nosso Mais Brasileiríssima deste sábado, que teve a seleção musical de Wilson de Luca na apresentação de Cristiano Batista com trabalhos técnicos de Reginaldo Silva. A você um grande abraço, obrigado pela parceria, pela audiência de sempre. Daqui a pouco tem o Samba Bate outra vez na apresentação de Everton Contígio. Até semana que vem, se Deus quiser. Tchau, tchau.
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3: Entrada ilegal de imigrantes marroquinos leva França e Itália a reforçarem fronteiras com a Espanha. As informações são de Daniela Franco, da Rádio França Internacional.
4: A Itália e a França endureceram neste sábado os controles em suas fronteiras com a Espanha após a entrada ilegal nessa semana de cerca de 60 mil migrantes do Marrocos no enclave espanhol de Ceuta, suscitando uma crise na União Europeia. O governo francês anunciou que o número de policiais na fronteira com a Espanha vai ser multiplicado por 5 a partir de hoje. Já a Itália anunciou controles em seus portos e aeroportos a cidadãos não europeus que chegam ao país vindos da Espanha. Na noite de sexta, o governo espanhol anunciou que mais de 48 mil migrantes que desembarcaram em Ceuta estavam sendo enviados de volta ao Marrocos em dezenas de ônibus. Para impedir novas chegadas de imigrantes ao local, uma barreira pneumática de 500 metros de comprimento está sendo instalada no Mar Mediterrâneo, anunciou nessa manhã o Ministério do Interior da Espanha. Em uma carta aos líderes de instituições europeias, o primeiro-ministro espanhol Pedro Sánchez denunciou a atitude egoísta de alguns países do bloco e pediu uma reunião por videoconferência dos ministros do interior da União Europeia. A Rússia realizou intensos bombardeios contra Kiev durante a madrugada, matando ao menos 9 pessoas e ferindo outras 28, entre elas 4 crianças. Segundo o presidente ucraniano Volodymyr Zelensky, 185 drones e 35 mísseis foram lançados contra a capital do país. Danos foram registrados em 7 bairros de Kiev, entre eles incêndios e

0: cortes de energia em várias partes da cidade. O Ministério da Defesa da Rússia afirma que os ataques de alta precisão tiveram como alvo empresas do complexo militar industrial e centros logísticos de Kiev. Já o chefe da diplomacia ucraniana, Andriy Sybiga, fez um apelo aos países aliados em prol do fornecimento de novos sistemas de defesa antiaérea e antimísseis. O exército iraniano acusou neste sábado os Estados Unidos de favorecerem uma escalada das tensões na guerra no Oriente Médio e pediu que os aliados de Washington na região reconsiderem sua cooperação. Mais cedo, a Agência Britânica de Segurança Marítima informou que um petroleiro foi atingido por um projétil não identificado ao largo de Oman, na entrada do Estreito de Hormuz. A região, que é crucial para o comércio de petróleo e gás liquefeito, continua bloqueada pelo Irã. Na sexta-feira, o presidente americano Donald Trump ameaçou o país de novos ataques, enquanto a imprensa americana informou que Washington pode realizar novos bombardeios massivos neste fim de semana, especialmente contra as infraestruturas energéticas iranianas.
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5: E aí, como vai você? Tudo bacana? Tudo bem? Bom sábado, bom fim de semana. O Samba Bate Outra Vez está começando com programação musical de Flávio Henrique Silveira. Eu sou Everton Gontijo e para abrir o programa de hoje tem Clara Nunes.

0: Roberto Ribeiro, Dengo Só, de Jorge Lucas e César Veneno. Gustavo Monteiro, Prova de Fraqueza, com a participação do Sérgio Atim, música de Gustavo Monteiro. Dona Ivone Lara, Tendência, de Dona Ivone Lara e Jorge Aragão. Clara Nunes, Zé Baiana, de Miguel Pancrácio, Enio Santos, Baianinho e Fabrício da Silva.
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0: O samba na sua mais ampla tradução. Bete Carvalho.

0: Samba de Raiz, Conselho de Adilson Bispo e Zé Roberto. Aline Calisto, Cara de Giló. De Aline Calisto e Juliano Buteco. Nelson Sargento, Falso Amor Sincero. Música dele, Beth Carvalho, Olho por Olho, de Zé do Maranhão e Daniel Santos.
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6: Olá! 5 partidas neste sábado abrem a 14ª rodada do Campeonato Brasileiro de Futebol Feminino da Série A. São elas: 3 horas da tarde, 2 jogos. No Rio de Janeiro, Fluminense e Bragantino. E em Sete Lagoas, Cruzeiro e Botafogo. Às 6 da tarde, em Cuiabá, jogam o Misto e o Atlético Mineiro. Às 8 horas da noite, em Porto Alegre, o Grêmio recebe o América Mineiro. E às 9 da noite, em Salvador, medem forças Vitória e São Paulo. A rodada de número 14 do Brasileirão Feminino segue amanhã, domingo, com mais 3 confrontos: Palmeiras e Internacional, Santos e Juventude e Ferroviária e Bahia. E vai ser concluída na próxima segunda-feira, quando Flamengo e Corinthians se enfrentam no Rio de Janeiro. No Departamento de Esportes da Rádio Inconfidência, José Augusto Toscano.
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0: Boa tarde pra você, bom fim de semana. Até às 2 horas, o Samba Bate Outra Vez aqui na Brasileiríssima. Jovelina Pérola.

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1: E a dupla? Esta talvez uma das formas mais ricas de cantar o samba, mais malandra, mais generosa. A dupla sumiu quase, profissionalmente difíceis de serem mantidas. Esse espetáculo pretende mostrar uma das mais famosas duplas que o samba brasileiro já conheceu.

0: Originais do samba Pedi ao Céu, de Almir e Luversi. Dois do samba Contrariedade, de Rodrigo Braga e Dudu Nicásio. Velha Guarda da Portela, Falsas Juras, de Casquinha e Candeia. Jovelina, Pérola Negra, Luz de Repente, de Marquinho PQD, Arlindo Cruz e Franco.
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0: 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Noite Ilustrada.

0: Mariene de Castro, Coração Leviano, música do Paulinho da Viola, Pirulito da Vila Chora Zé, do Pirulito e do Fabinho do Terreiro, Fabiana Cosa, Lama, de Mauro Duarte, Noite Ilustrada, Volta por Cima, de Paulo Vanzolini.
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2: Faltam 4 minutos para uma hora.
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0: Estamos de volta pela Brasileiríssima. Vamos até as 2 horas com O Samba Bate Outra Vez, Clementina de Jesus.

0: João Nogueira, Eu em Rosa, de João e Paulo César Pinheiro. Adriana Araújo, Chover, de Fernando Procópio, Daniel Rosadas e Rafael dos Anjos. Almir Neto, Dalila Cadê Guará, de Almir Neto e Arlindo Cruz. Clementina de Jesus, Tantas Você Fez, de Candeia.
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0: O samba na sua mais ampla tradução, Roberto Silva e Roberta Sá.

0: Evair Rabelo e Grupo Panela Preta com Almirzinho, Doutor Blá Blá Blá, do Evair Rabelo e do Fabinho do Terreiro. Marcos Sacramento, Onde Está a Flores Bela, de Geraldo Pereira. Tereza Cristina, Se a Alegria Existe, de Tereza Cristina. Roberto Silva e Roberta Sá, Falsa Baiana, de Geraldo Pereira.
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0: Gandra, Natália Belar e John Miller interpretam clássicos consagrados de três grandes artistas em um show intimista em BH.
1: Olá, ouvintes da Rádio Inconfidência, eu sou Natália Belar, cantora, compositora paraibana. Estou passando para fazer um convite especialíssimo para vocês. No próximo dia 7 de agosto, eu chego em Belo Horizonte para me juntar aos meus parceiros, Aldrin Gandra e John Miller. Nós vamos fazer o show Três Tons de Brasil, uma ode à música brasileira, uma grande homenagem a três artistas extremamente importantes para nós: Elis Regina, Djavan e Cazuza. E mais do que nunca, que bonito esse encontro entre uma nordestina, um sudestino e um garoto do sul. A gente te espera para viver essa emoção junto com a gente no Clã Espaço e Cultura. Um beijo, até lá!
0: Obrigado, Natália. O Clã Espaço e Cultura fica na rua Bernardo Cisneiros, número 12, no bairro Aparecida. O show Três Tons de Brasil é dia 7 de agosto, sexta-feira, a partir das 8 da noite. Os ingressos já estão à venda pela plataforma Simpla. Deixa gritar essa tua vontade de ser trovão. Eu sou o Pedro Henrique Vieira e essa foi mais uma edição do Plug. Nos trabalhos técnicos, Washington Bittencourt. Deixa
2: estar. 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
3: Bom final de semana pra você. Essa é a brasileiríssima O Samba Bate Outra Vez, a Dona Irã Barbosa.

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0: Martinho da Vila, casa de bamba do Martinho da Vila, Manu Dias, filha do criador de Manu e Tiago Delegado, Leci Brandão, Isso é Fundo de Quintal, de Leci Brandão e Zé Maurício, Adoniran Barbosa, Samba do Ernesto, de Adoniran Barbosa.
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0: Boa tarde para você, bom sábado. Brasileiríssima, o samba bate outra vez. Alcione.

0: Antônio Carlos e Jocafe, Você Abusou. A música é deles. Júlia Rocha, Pedida Certa, de Júlia e Fabiano Leite. Grupo Fundo de Quintal, A Batucada dos Nossos Tantãs, de Sereno e Adilson. Alcione, Na Paz de Deus, de Arlindo Cruz, Beto Sem Braço e Sombrinha. Chegamos ao final do samba, que bate outra vez amanhã ao meio-dia. Continue na Brasileiríssima, ouvindo o melhor da MPB. Bom final de semana para você.
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3: Moradores de 6 bairros de Belo Horizonte podem ficar sem água neste domingo. É que, de acordo com a Copasa, uma interrupção programada no fornecimento de energia elétrica poderá afetar o funcionamento do sistema responsável pela distribuição de água no município. Ainda segundo a empresa, a interrupção deve ocorrer entre 9 da manhã e 10 da noite nos seguintes bairros: Califórnia, Camargos, Maravilha, Santa Maria, Esporte Clube e

0: segue com bandeira amarela no mês de agosto. A reportagem é de Pedro Lacerda.
1: A conta de luz no Brasil segue com cobrança extra no mês de agosto. A ANEEL, Agência Nacional de Energia Elétrica, confirmou nesta sexta-feira que a bandeira tarifária será amarela, ou seja, a mesma desde maio. A manutenção da tarifa está ligada ao período seco do ano, que reduz o nível dos reservatórios das hidrelétricas e obriga o acionamento de usinas termoelétricas, cuja geração de energia é mais cara. Com a bandeira amarela, o consumidor paga um adicional de R$ 1,85 a cada 100 kWh consumidos. Lembrando que o sistema de bandeiras tarifárias existe para dar transparência ao custo real da energia, mostrando mensalmente como estão as condições de geração elétrica no país. Quanto mais desfavorável o cenário, maior a cobrança extra na fatura. Diante do quarto mês seguido de bandeira amarela, a ANEEL recomenda atenção ao consumo consciente de energia. Segundo a agência, pequenos ajustes de hábito, como apagar a luz ao sair de um cômodo e banhos rápidos usando o chuveiro elétrico, ajudam a controlar o valor final da conta de luz. Da Rádio Nacional em Brasília, Pedro Lacerda.
0: Repórter Inconfidência, redação e apresentação, Marcos Tadeu.
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4: Olá, seja bem-vindo, bem-vinda. Está no ar mais uma edição do programa 100,9 Minutos de Música. Uma ótima tarde para você. Eu sou Valesca Falsi e agradeço a sua audiência. A partir de agora eu te acompanho até as duas. Programação musical é do Wilson de Lucas. Trabalhos técnicos de Washington Bittencourt. Então vamos lá, vamos de música. Abrindo com Gilberto Gil, Extra.

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1: Caetano Veloso, eu sou neguinha. Jota Quest e os Garotim. Imunização Racional, essa música do Tim Maia, Paulo Miklos, O Sal da Terra de Beto Guedes e Ronaldo Bastos. Vamos para o intervalo e eu volto na sequência com música.
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1: De volta aqui na Rede Inconfidência de Rádio, tocando para você mais músicas e poucos intervalos comerciais. Chegando Vanessa da Mata, ainda bem.

0: Biquini Cavadão e Isabela Brandt, então, essa música é de Bozo Beretti. Ainda teve Luau com Estrela, música do Gil. Tiago York cantou com Lauana Prado, Cataflor, música do Tiago York. Temos um intervalo agora e já já eu tô de volta aqui na Rede Inconfidência de Rádio.
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2: Faltam 7 para as 3. Não fique parado. Movimente-se. Caminhar faz bem ao corpo e melhora a autoestima. Fortalece a musculatura, os ossos, o sistema imunológico e melhora a capacidade dos seus pulmões.
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0: Olá, muito obrigada pela sua audiência. Você está ouvindo o programa 100,9 Minutos de Música aqui pela Rede Inconfidência de Rádio. Vamos juntos até às 4, trazendo para você mais músicas.

0: Os Paralamas do Sucesso, Romance Ideal, de Herbert Viana e Martin Cardoso. Guppy, Balada do Amor Inabalável, de Samuel Rosa e Fausto Fawcett. Brian Baer, Eu Te Amo. Agora temos mais um intervalo e já já tem mais música. Eu volto já.
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5: 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Às 19h30 na Arena MRV, aqui em Belo Horizonte, o Atlético recebe o Juventude. E às 21h na Vila Belmiro, em Santos, medem forças Santos e Remo. 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
0: Obrigada pela sua audiência. Eu te acompanho até as 16h e de agora até as 16h só música para você. Adriana Calcanhoto é a primeira dessa sequência.

0: Fechando o nosso programa de hoje com Vinícius Cantuária, Só Você, Titãs, Insensível, de Sérgio Brito, Samuel Rosa e Seu Jorge, Não Tenha Dó, essa música do Samuel Rosa. Programa 100,9 Minutos de Música termina aqui, eu sou Valesca Falsi, agradeço a sua companhia todas as tardes de sábado e domingo, de 2 às 4, aqui na Inconfidência. Este programa, o 100,9 Minutos de Música, traz para você mais música e menos intervalo. Semana que vem tem mais. Um beijo para você e uma ótima semana.
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1: O Arraial de Belô prossegue neste sábado e domingo no Mineirinho com as apresentações das 16 quadrilhas que integram o grupo especial do concurso municipal. O início das apresentações está sempre marcado para as 4 da tarde, agora mesmo, nos dois dias. Os participantes também poderão conferir os shows do Bloco Pisa na Fulô e do cantor de piseiro Zé Vaqueiro, além de apresentações de artistas locais, DJs, aulas do movimento do forró, entre outras atrações. A entrada é gratuita. A programação completa está disponível no portal BH. E para quem prefere um rock and roll, o Power Trio do Lobão leva hoje para o palco do Palácio das Artes a energia essencial do gênero em sua forma mais direta: guitarra, baixo e bateria. Ao lado de Guto Passos no baixo e William Paiva na bateria, Lobão assume guitarra e voz em um formato que resgata a sonoridade crua que sempre marcou sua trajetória artística. Os ingressos estão à venda na bilheteria do Teatro do Palácio das Artes e pelo site Simpla. E por falar neste assunto, hoje também é dia de Pop Rock em Confidência, às 8 da noite na 100,9 FM e 880 AM, além de aplicativos. Na edição de hoje, eu convido

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6: Um ótimo sábado, uma excelente tarde para você ligado aqui na rede Inconfidência de Rádio, AM 880, FM 100,9. Hoje, dia 1º de agosto de 2026, mais um mês começando. Eu sou Júnior de Castro e agora você fica comigo com o melhor da música brasileira, com o melhor da música brasileira de vinil até as 6 horas da noite, tá bom? Então a gente já abre o programa com a banda Ira e a música Flores em...

0: Acabamos de ouvir Toquinho, Ao Que Vai Chegar, do Toquinho e do Mutinho, Que de Abelha, Grande Hotel. Ouvimos ainda Maria Bethânia, Fera Ferida, canção do Roberto Carlos e do Erasmo Carlos. E abrindo o programa, Ira, Flores em Você, composição do Edgar Scandurra.
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0: Na rede Inconfidência, Beto Guedes.

0: Nem Mato Grosso, porque a gente é assim. Música do Cazuza. A Baby do Brasil cantou Telúrica, parceria dela com Jorginho Gomes. Ouvimos ainda os irmãos Clayton e Cledir, Fonte da Saudade. E Beto Guedes, Tesouro da Juventude, música do Tavinho Moura e do Murilo Antunes.
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3: Belo Horizonte recebe o espetáculo O Deus da Carnificina, texto da autora francesa Yasmina Reza, publicado em 2006. E que chega com nova versão brasileira, dirigida por Rodrigo Portela.
4: Oi, pessoal, aqui quem fala é a Ana Sofia Folk. E junto com os atores Ângelo Paes Leme, Bianca Byton e Telmo Fernandes, quero convidar os ouvintes para o espetáculo teatral O Deus da Carnificina. A trama acompanha o encontro de dois casais que se reúnem para resolver de forma civilizada uma briga entre seus filhos. Mas o que começa como um encontro cordial rapidamente se transforma em um confronto inesperado, expondo questões como vaidade, agressividade, hipocrisia e a fragilidade das convenções sociais. Venha nos assistir. Os ingressos já estão à venda. Não percam. Esperamos vocês.
3: Obrigado, Ana. As apresentações de O Deus da Carnificina vão ser nos dias 8 e 9 de agosto no Grande Teatro do Sesc Palladium. Sábado, às 8h30 da noite e domingo, às 6h30 da tarde. Os ingressos já estão à venda na bilheteria e pela plataforma Simpla. Eu sou o Pedro Henrique Vieira e essa foi mais uma edição do Plug. Nos trabalhos técnicos, Washington Bittencourt.
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0: Excelente tarde de sábado para você ligado aqui na Rede Inconfidência. Agora tem os baianos do grupo A Cor do Som.

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0: Lindo Lago do Amor, você ouviu Gonzaguinha versão remix da música. Ouvimos ainda Gilberto Gil, Índigo Blue. Ouvimos Roupa Nova, Roupa Nova, do Milton Nascimento e do Fernando Brant. E a cor do som Alto Astral, Canção do Mu, do Carvalho, de Dadi e de Evandro Mesquita.
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0: Na próxima sequência, 14 bis.

0: Te Amo Você, na brasileiríssima e no gigante do ar, Marina Lima, música que é parceria com o irmão Antônio Cícero. Guilherme Arantes, Deixa Chover, Gangue 90 e As Absurdettes, Telefone, do Júlio César Barroso, e 14 Bis, Todo Azul do Mar. Essa música é do Ronaldo Bastos.
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1: 5:03. 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
6: Excelente tarde para você, segundo tempo do nosso Radiola. Eu sou Júnior de Castro e você fica comigo até às 6 da noite. Agora tem a belíssima canção Canteiros, Fagner.

0: Samurai, tocamos Djavan, Caetano Veloso, Rapt-Me, Camaleoa, Luiz Melodia cantou Juventude Transviada e Fagner Canteiros, do Fagner e da Cecília Meirelles.
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0: João Bosco, Jade.

0: Na Brasileiríssima, no Gigante do Arlobão, Essa Noite Não, do Bernardo Vilhena, de Daniele Dalmeri, Ivo Meirelles e do próprio Lobão. Tocamos ainda Barão Vermelho, Pedra, Flor e Espinho, música da Dulce Quental, do Fernando Magalhães e do Frejá, Lenine, Hoje Eu Quero Sair Só, e a primeira com João Bosco, Jade.
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0: Estamos de volta com Nara Leão, Amor nas Estrelas.

0: Biquíni Cavadão, Tédio, Nepal e eu. Ouvimos também Gal Costa e a música Nu Ideia. Essa é uma parceria do Caetano com João Donato. E Nara Leão, Amor nas Estrelas, do Roberto de Carvalho e do Fausto Nilo.
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0: Na última sequência da tarde, Renato Teixeira canta Romaria.

0: Urbana será Radiotáxi Garota Dourada, Renato Teixeira Romaria. E o Radiola deste 1º de agosto de 2026 fica por aqui. Eu agradeço muito você que ficou sintonizado comigo essas 2 horas. É um prazer imenso ter você por aqui, viu? Eu sou Júnior de Castro, nos trabalhos técnicos Hernani Andrade. A programação musical é do Wilson De Luca. Você segue agora com Esquinas de Minas e a gente se encontra amanhã a partir das 4 horas da tarde em mais uma edição do Radiola. Tá certo? Tá combinado? Então tá bom. Um beijo enorme pra você e excelente fim de semana.
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0: 6 horas.
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6: Oi, oi, um ótimo fim de tarde, início de noite para você nesse sabadão, dia 1º de agosto. Agosto chegou e com muitas atrações, muitas dicas culturais para eu compartilhar com você no programa Esquinas de Minas, além de muita música boa, é claro. A partir de agora, a gente curte uma hora só de música mineira e são tantos talentos nessas Minas Gerais. Todo sábado e domingo, de 6 às 7 da noite, a gente tem um encontro marcado aqui nessa esquina para curtirmos muita música mineira. E tem música nova no programa de hoje, então fique ligado, porque tem muita música boa. Eu sou Flávia Moreira, a programação musical é do Flávio Henrique Silveira, edição e trabalhos técnicos do Carlos Ferreira. E além de muita música, como eu falei, muitas dicas culturais. Tem festival de circo, tem estreias de teatro, tem show do Fábio Júnior, da banda Transmissor, do Lobão, Arraial de Belô. Então fique ligadinho que entre um bloco e outro, eu compartilho essas dicas com você para animar seu fim de semana. E a gente abre muito bem com a banda Scan.

0: Obrigado.
1: Orquestra Mineira de Rock, Fé Cega, Faca Molada, do Milton Nascimento e Beto Guedes. E a Orquestra Mineira vai fazer show amanhã, daqui a pouquinho eu dou os detalhes. Transmissor, só se for domingo, do Leonardo Marx, que faz show daqui a pouquinho. Antes, Banda Patufu, Ando Meio Desligado, da Rita Lee, Arnaldo Batista e Sérgio Batista. E abrimos com Banda Skank, Amores Imperfeitos, do Samuel Rosa e Chico Amaral. Comentei aí da Orquestra Mineira de Rock, eles vão lançar o álbum Clássicos, num show amanhã, dia 2, às 7 horas da noite, no Palácio das Artes. E esse álbum reúne versões do Led Zeppelin, Queen, Beatles, Bach e até Beethoven. Além disso, a apresentação inclui músicas autorais das bandas Cartoon, Calix e Somba, que compõem aí a Orquestra Mineira de Rock, esse show amanhã às 7 horas da noite, e eles têm um público fiel, né? Falando em um show que tem um público fiel, Banda Transmissor matando a saudade do público em um show logo mais às 8 horas da noite na Autêntica, celebrando aí 20 anos, e a noite vai contar com o show também da banda Vanguard e a participação do Thiago Oliveira, que é vocalista e compositor da banda Maglore. E a Banda Transmissor tem essa música aí, né? Primeiro de agosto, que o público adora. Então eles vão fazer um show logo mais nessa noite de 1º de agosto. E quem faz show hoje à noite é o Fábio Júnior. BH recebe a turnê que celebra sucessos da carreira do cantor, compositor, ator e apresentador Fábio Júnior, às 10 horas da noite, no B-Fly Hall. E o Lobão Power Trio sobe ao palco do Palácio das Artes hoje, às 9 horas da noite. Esse show reúne sucessos de diferentes fases da carreira, em formato direto, com guitarra, baixo e bateria. Pra quem curte o som do Lobão, ele tá em BH e faz show daqui a pouco, às 9 da noite, no Palácio das Artes. E se você for na Praça da Liberdade, ainda pega o finalzinho do festival Meu Vizinho Pardini, que contou com várias atrações, shows da Roberta Sá, Fat Family, até às 8 da noite, de graça, lá na Praça da Liberdade. E falando em de graça na praça, tá rolando o Rango BH, esse festival que une comida boa e atrações circenses do Festival Mundial de Circo. Tá rolando na Praça de Santa Teresa, de graça, até mais tarde. Falando em Festival Mundial de Circo, começou e vai até o dia 16 de agosto, com atrações pagas, gratuitas, mas 90% da programação é na rua e de graça. Então fique atento a essa programação linda do festival, que completa 24 anos esse ano, é muita história. São atrações do Brasil, Suíça, Espanha, Colômbia e Argentina, em praças, parques, teatros, escolas de circo e espaços alternativos. Então pesquise aí as redes sociais do Festival Mundial de Circo para você ficar atento à programação.
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1: Boa noite, bom sabadão, dia 1º de agosto. Bora com mais música, chegando Marco Ribas, Barranqueiro.

0: Nath Rodrigues, Tempo Breve, música dela. Laura Catarina, Encontro Nosso, da Laura Catarina. E abrimos com Marco Ribas, Barranqueiro, música do Marco Ribas. E bora com algumas estreias no teatro? O Vendedor de Sonhos está em cartaz no Teatro do Minas Tênis Clube, que é uma adaptação teatral do livro do Augusto Cury, chegando aí com Matheus Carrieri, Milton Levy, hoje às 8 da noite, amanhã às 18 horas, lá no Teatro do Minas Tênis Clube. E tem também o espetáculo Os Que São Pagos para Delirar, dirigido por Marina Viana, que mistura humor e estranhamento para discutir sanidade, trabalho e sobrevivência. Em cartaz no Teatro Raul Belém Machado, hoje e amanhã, às 7 horas da noite. E tem espetáculo novo da companhia de dança Débora Coker. Reúne cenas aí do espetáculo Vulcão, Belle, 4. Reúne cenas aí do espetáculo Vulcão, Belle, 4x4 e Rota. Então eles fizeram esse espetáculo remix com parte de espetáculos aí da história da companhia de dança Débora Coker, uma das principais do país, né? Hoje, às 8h30 da noite, amanhã, às 7 da noite, no Grande Teatro do Sesc Palladium. E tá rolando o Arraial de Belô lá no Mineirinho. Eu fui lá na semana passada no show do Mumuzinho e a estrutura tá super bacana, muita comida boa. Então tá rolando lá quadrilhas do grupo especial esse fim de semana e shows, né? Até meia-noite, entrada gratuita pra curtir aí esse finalzinho da temporada julina com Arraial de Belô. A gente vai para um rápido intervalo e voltamos já já, é rapidinho.
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0: Boa noite, bom sabadão. Esse é o Esquinas de Minas até às 7 da noite. Daqui a pouquinho tem Cinefonia. E a gente chega com Afonso.

0: Ver o Sol, do Thiago Godoy e Edil Guedes. Essa versão gravada no estúdio Sonastério, nas belas montanhas de Minas Gerais, ali em Nova Lima. Clara Dias fez matéria-prima da Clara Dias. Marina Machado, Vai Chover, de Ney Lisboa. E antes, Afonsinho, Vanderly e Regina Souza, O Que Eu Guardei, do Afonsinho. E bora com algumas atrações que vão rolar amanhã pra você se programar aí. Amanhã tem Festival Fartura. Teve hoje, tá rolando hoje até às 8 da noite. E tem amanhã também, lá na Lagoa dos Ingleses, em Nova Lima, entrada gratuita, com muita comida boa, chefes convidados, atividades infantis e música boa também, é claro. Amanhã é de 10 da manhã até as 18 horas. Outra atração para amanhã, Coreografias do Improviso, que é um show do Ciro Belucci e banda, com forte influência da linguagem jazzística e das matrizes afrodiásporas. Vai ser lá no Sesc Palladium, às 5 horas da tarde, amanhã, dia 2 de agosto. Amanhã também tem Sabores que Transformam, que é uma ocupação urbana que reúne gastronomia, shows, oficinas, feira orgânica e turismo. Entre os destaques musicais estão o pagode da banda Vamos Envolver e o show do Tito, com o álbum Música de Comer, que tem tudo a ver com esse evento aí, Sabores que Transformam. Vai ser no Baixio do Viaduto, entre a Avenida Amazonas e Rua Silva Lobo, das 10 da manhã às 18 horas. Amanhã, entrada gratuita.
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0: Boa noite, bom domingão, esse é o Esquinas de Minas. Nesse dia 1º de agosto, que seja um mês maravilhoso, com muita saúde, muita energia, muito alto astral, muita música boa e notícias boas também. Chegando música boa, Yaya Drummond.

0: Brisa Marques, música novíssima dela, Voz da Intuição, dela e Raquel Coutinho. Antes, Davi Fonseca e Mônica Salmazo, Circulador de Fulô, do Haroldo de Campos e Caetano Veloso. As Pandeirista Trio, Deixa Atravessar, música delas. E abrimos esse bloco com Yaya Drummond, Morena Faceira, da Leopoldina e Yaya Drummond, encerrando muito bem as Esquinas de Minas deste sabadão, dia 1º de agosto. Eu sou Flávia Moreira, a programação musical é do Flávio Henrique Silveira, edição e trabalhos técnicos do Carlos Ferreira e Homero Ribeiro. Sigam por aqui, fique agora com o programa Cinefonia. E amanhã eu te encontro, hein? Em mais uma edição de Esquinas de Minas, às 18 horas. Uma ótima noite de sábado. Aproveite, se divirta, descanse do jeito que você achar melhor. Ótimo fim de semana. Tchau, tchau.
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O Cinefonia está no ar, trazendo a sétima arte pelas ondas da rádio Inconfidência. Eu sou o Renato Silveira e a partir de agora você escuta o melhor da música brasileira, que é trilha de cinema. No programa de hoje, nós vamos ouvir Gal Costa, Tim Maia, Zélia Duncan e Oswaldo Montenegro, Legião Urbana e muito mais, em canções que se tornaram trilhas sonoras de filmes de várias épocas. Destaque também para a quarta edição do FENDA, Festival Experimental de Artes Fílmicas, e para a estreia do documentário A Fabulosa Máquina do Tempo. Tem ainda os lançamentos da semana nos cinemas. Pegue a sua pipoca, porque a sessão já vai começar. E da trilha sonora do clássico documentário musical Ritmo Alucinante, a gente abre o programa ao som de Raul Seixas.

0: Tim Maia, Primavera, Vai Chuva. Composição de Genival Cassiano e Silvio Rochael. Grande sucesso do Tim, que está na trilha sonora de Família Vem de Tudo. A comédia de 2011 tem direção de Alain Fresnot e é estrelada por Luana Piovani, Caco Ciocler, Marisol Ribeiro, Lima Duarte e Vera Holtz. Antes ouvimos a banda Xerife Billy Joe com Identificado, música de abertura e encerramento do filme As Melhores Coisas do Mundo, dirigido por Laís Bodansky em 2010. No elenco dessa ótima comédia adolescente estão Francisco Miguês, Denise Fraga, Caio Blatt, Fiuk, Gabriela Rocha e José Carlos Machado. Abrimos a programação ao som de Raul Seixas, Sociedade Alternativa, música de Raul Seixas e Paulo Coelho, um dos vários sucessos do rock brasileiro que podem ser ouvidos no documentário Ritmo Alucinante, de 1976. Esse clássico do cinema nacional é um filme-concerto, no qual o diretor Marcelo França registra as apresentações de diversos artistas no Hollywood Rock de 1975. O festival reuniu cerca de 40 mil pessoas no Rio de Janeiro e contou com shows de Rita Lee, Erasmo Carlos, Vimana, O Peso, Celi e Tony Campello, e, por fim, Raul Seixas, que encerrou o show de maneira apoteótica, justamente com Sociedade Alternativa.
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0: Semana recheada de lançamentos de filmes brasileiros nos cinemas. Vamos começar com A Fabulosa Máquina do Tempo, documentário dirigido por Elisa Capay, que fala sobre as dificuldades e os sonhos de um grupo de meninas que vive no pequeno município de Guaribas, no sertão do Piauí. Com muita sensibilidade e poesia, a diretora nos mostra a visão de mundo daquelas garotas e o que elas esperam do futuro diante da realidade que vivem. Ainda nesta edição, eu falo mais sobre este belíssimo filme.
3: Todos os setores da economia sabem que a ProLife é a salvação num mundo devastado.
0: Outra estreia do cinema nacional é Aquele que Viu o Abismo, que mistura ficção científica e cinema experimental, dirigido por Gregório Gananian e Negro Léo, que também interpreta o protagonista. O filme venceu a 27ª edição da Mostra de Cinema de Tiradentes e convida o espectador a mergulhar em uma experiência sensorial marcada por uma construção visual e sonora singular.
4: Ele nasceu em Araraquara.
5: Um escritor brasileiro que vive do que escreve.
6: Ele diz que o que move a literatura é, evidentemente, um certo desejo de vingança.
7: Esse é o Inácio, aquele que quer fazer um filme.
0: Também chega aos cinemas o documentário Não Sei Viver Sem Palavras, que fala sobre um dos grandes nomes da literatura brasileira, Inácio de Loyola Brandão. Subvertendo os papéis, o filme dirigido por André Brandão transforma o contador de histórias em personagem principal de uma narrativa que entrelaça os muitos homens que existem em um só.
8: Vous êtes tous les descendants d'une femme née en 1873, Adèle Meunier.
0: Do cinema europeu, chega ao Brasil a comédia dramática francesa As Cores do Tempo, que competiu no Festival de Cannes. Na trama, quatro primos distantes herdam uma propriedade intocada desde 1940 e desenterram segredos de seus antepassados. Ao explorarem o local, descobrem relíquias de uma jovem de 20 anos que viveu ali. É quando o passado ganha vida e ecoa no presente, revelando paralelos entre os dilemas de 2025 e do fim do século XIX. A direção de As Cores do Tempo é de Cédric Clapiche, de O Albergue Espanhol.
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0: E o grande lançamento da semana, ocupando tudo quanto é sala nos shoppings, é Homem-Aranha, Um Novo Dia. Desta vez, Peter Parker precisa iniciar um novo capítulo na sua vida após o mundo ter esquecido seu nome. Mas uma força misteriosa começa a desmantelar Nova York de dentro para fora, e o amigo da vizinhança se vê preso entre inimigos poderosos, legados antigos e aliados inesperados. Novamente estrelado por Tom Holland, Homem-Aranha, Um Novo Dia é dirigido por Destin Daniel Cretton, que antes fez para a Marvel Shang-Chi e A Lenda dos Dez Anéis. Voltamos já já com Cinefonia, aqui na Inconfidência.
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0: Gal Costa, Negro Amor, versão da música It's All Over Now, Baby Blue, de Bob Dylan. Essa versão brasileira foi escrita por Caetano Veloso e Péricles Cavalcante. Ela pode ser ouvida na trilha sonora de Amores de Chumbo, primeiro longa da cineasta pernambucana Tuca Siqueira, que aborda amor, política e memória entre personagens da terceira idade. Na trama, um casal comemora 40 anos de casamento quando o retorno de uma amiga, há muito tempo afastada, reacende sentimentos guardados desde os anos de chumbo, quando os três amigos viveram os horrores da ditadura militar. É um excelente filme, lançado em 2017, e que traz no elenco Juliana Carneiro da Cunha, Aderbal Freire Filho e Augusta Ferra. Abrimos o bloco com um clássico de Hildon, As Dores do Mundo, música dele, uma das faixas da trilha sonora do filme O Homem do Ano. O suspense policial foi lançado nos cinemas em 2003 e tem direção de José Henrique Fonseca, com Murilo Benício e Natália Lage no elenco.
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0: Na próxima semana, Belo Horizonte se transforma em palco do cinema experimental no Brasil, com a quarta edição do FENDA, Festival Experimental de Artes Fílmicas. A programação é gratuita e acontece entre os dias 4 e 9 de agosto no Centro Cultural Vila Marsola e no Cine Santa Teresa. Serão realizadas 17 sessões de cinema, além de performances, oficina e debates, com a presença de convidados nacionais e internacionais. Quem faz o convite e nos conta mais sobre esta edição do FENDA é Carla Italiano.
2: Olá, ouvintes do Cinefonia. Eu sou Carla Italiano, faço parte da coordenação do FENDA, Festival Experimental de Artes Fílmicas, que chega agora à sua quarta edição em Belo Horizonte e acontece entre os dias 4 e 9 de agosto. No dia 4, que é a abertura, uma terça-feira, às 19 horas, a gente conta com a performance inédita do artista mineiro Paulo Nazaré, que também terá alguns de seus filmes exibidos no festival. Nessa performance de abertura às 19 horas no Centro Cultural Vila Marsola, na Serra. E depois seguimos entre os dias 5 e 9 no Cine Santa Teresa, com a programação inteiramente gratuita. O festival ele é pensado desde o começo como uma interseção entre o cinema e outras artes, seja as artes visuais, a performance, a música, expandindo um pouco a nossa forma de se relacionar com as imagens e com os sons, entender mesmo o próprio cinema, e propondo uma forma de deixar aflorar um pouco outras relações e outras sensibilidades nessa relação com as imagens. Então, é um festival que cada sessão é como um acontecimento único, a gente propõe também exibições em películas, 16mm, e está exibindo esse ano 81 filmes de diferentes países e épocas, desde o começo do século XX até filmes recentes que estão tendo suas estreias nacionais aqui no festival, e contando também com um conjunto muito especial de convidados e convidadas internacionais e brasileiros. E uma convidada que eu destaco é uma realizadora austríaca chamada Friedel von Groller, que vai vir especialmente para a exibição de seus filmes. Ela tem 80 anos, já é uma pessoa muito importante no campo do cinema e das artes, e vai estar aqui com a gente. Então, né, convidamos vocês a acompanhar o festival e também seguirem a programação no site fendafestival.com.br e no Instagram Fenda Festival.
0: Obrigado, Carla! Parabéns pelo trabalho e sucesso com o festival, muito importante para diversificar a presença do cinema na nossa cidade. Reforçando então, a abertura do Fenda acontece na terça-feira, dia 4 de agosto, às 7 da noite, no Centro Cultural Vila Marsola. O endereço é Rua Mangabeira da Serra, 320, no bairro Vila Marsola, região Centro-Sul de BH. Um rápido intervalo e já voltamos com mais música e cinema aqui na Inconfidência.
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0: Ouvimos Zélia Duncan e Oswaldo Montenegro com Coisas de Brasília, música do Oswaldo e uma das faixas da trilha sonora do filme Léo e Bia, dirigido pelo próprio músico e lançado em 2010. O longa é uma semi-autobiografia do Oswaldo Montenegro e acompanha jovens artistas que sonham viver de música e teatro na década de 1970. O filme pode ser visto gratuitamente no YouTube. Antes ouvimos Caetano Veloso com uma das canções mais marcantes de sua carreira, Alegria, Alegria, música do Caetano, marco do movimento tropicalista que está na trilha sonora do documentário O Sol Caminhando Contra o Vento, dirigido por Tetê Moraes e Marta Alencar em 2006. Abrimos o bloco com Legião Urbana, Que País é Esse?, música de Renato Russo, da trilha sonora de Rock Brasília, Era de Ouro. O documentário musical, dirigido pelo mestre Vladimir Carvalho e lançado nos cinemas em 2011, fala da cena do rock independente dos anos 80 na capital federal.
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0: Um dos documentários brasileiros mais bonitos deste ano, em vários sentidos, é A Fabulosa Máquina do Tempo, novo trabalho da cineasta Elisa Capay, diretora dos premiados filmes Espero Tua Revolta e Incompatível com a Vida, e da série Elise Matsunaga, Era Uma Vez um Crime. O longa-metragem foi rodado em Guaribas, no sertão do Piauí, e acompanha um grupo de meninas que, entre brincadeiras e conversas, imagina uma máquina do tempo. Mas essa máquina não serve exatamente para viajar entre passado e futuro, como nas histórias de ficção científica. Ela funciona mais como um jeito de pensar sobre a própria vida.
2: O tempo existe?
3: Qual era o som da máquina do tempo?
4: Igual um vento, eu acho.
0: O filme já começa de uma forma muito bonita, com uma versão da criação do mundo inspirada na Bíblia, mas contada pela imaginação dessas crianças. E isso é importante porque estabelece, desde o início, o ponto de vista do documentário. Quem conduz a narrativa são elas. Ao longo do filme, as meninas falam sobre o que querem ser quando crescer. Médica, professora, policial. Elas têm sonhos muito claros. Ao mesmo tempo, existe um medo que aparece várias vezes nas conversas. O medo da adolescência. Não porque crescer seja necessariamente ruim, mas porque elas já percebem que quando essa fase chegar, muita coisa vai mudar. Elas sabem que deixarão de brincar e algumas já falam, inclusive, sobre o assédio que meninas mais velhas começam a sofrer.
5: Seu marido vai ser como?
6: Eu não vou querer ter marido. Eu vou querer ter um cachorrinho. Que o marido é chato. E o cachorro não é.
7: Meu filho, gente!
8: Vamos dar seu nome, meu filho?
7: Vem. Pega ele. Pega o menino.
0: Uma das ideias mais interessantes do documentário é justamente o conceito de máquina do tempo. Aos poucos, a gente entende que o tempo dessas meninas é, de certa forma, roubado. Enquanto os meninos brincam de jogar bola, elas brincam de cozinhar, de limpar a casa, de cuidar dos filhos. São brincadeiras que reproduzem responsabilidades da vida adulta. E elas, ainda tão novas, já têm consciência dessa diferença e da desigualdade de gênero. Mas o filme não fica apenas no comentário social. Ele encontra maneiras muito criativas de construir essa narrativa. Em determinados momentos, por exemplo, as meninas começam a fazer cinema. Pegam a câmera, inventam histórias, dirigem cenas. É um recurso metalinguístico usado com inteligência, porque não só reforça que elas estão contando a própria história, como também apresenta o cinema como uma possibilidade de expressão artística e até de profissão para crianças que talvez nunca tivessem imaginado isso.
1: Dá pra voltar no tempo.
9: Aqui não tinha água, não tinha comida, não tinha casa pra morar.
10: Qual é seu maior medo?
11: Meu maior medo é de perder meus filhos.
10: Não, mas não morre criança, no mesmo de meu tamanho.
11: Ah, minha filha, nós todos vamos. Não é tudo uma vez não, mas vamos pouco. Tu não sabia não.
0: Outro aspecto que chama bastante atenção é a fotografia, assinada por Carol Quintanilha. O filme é lindíssimo, consegue ressaltar a beleza daquela paisagem e daquelas pessoas sem transformar a pobreza em cartão postal. Existe um cuidado muito grande para encontrar poesia sem romantizar as dificuldades que fazem parte da vida da comunidade. A montagem também ajuda muito. Em vez daquele formato tradicional de documentário, baseado apenas em entrevistas e imagens ilustrativas, o filme mistura conversas, brincadeiras e momentos criados pelas próprias meninas. Isso faz com que a narrativa esteja sempre se renovando e mantenha o espectador envolvido do começo ao fim.
12: Qual que é a diferença de ser criança e de ser adolescente?
13: Ser namorado. Coisa estranha.
14: Ufa! Ainda bem que eu ainda não sou mulher.
15: Vida de criança é bom.
16: Nem eu, nem minhas amigas.
0: A fabulosa Máquina do Tempo fala sobre desigualdade de gênero, infância e futuro. Mas faz isso ouvindo, antes de tudo, pessoas ou pessoinhas que normalmente são pouco ouvidas. Elisa Capay constrói um documentário sensível, inteligente e cheio de imaginação que nos lembra de uma coisa muito simples. Sonhar também é uma forma de resistir. Imaginar outros futuros também é uma forma de transformar o presente. Talvez essa seja a viagem no tempo mais importante que o filme convida a fazer.

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2: Olá, o Cinema em Minas está no ar. Cinema, cozinha mineira e cultura se encontram na quarta edição do Matula Film Festival Cinema e Comida, que acontece de 6 a 8 de agosto no Mercado Central de Belo Horizonte. Com entrada gratuita, o festival deste ano tem como tema gastronomia de feira e transforma o Mercado Central em um grande espaço de experiências. A programação inclui duas pré-estreias. Na sexta, 7 de agosto, o documentário Cachaça, o Espírito Brasileiro. E no sábado, 8 de agosto, o longa Melhor Queijo do Mundo, que abre o dia com um cortejo especial inspirado na trajetória de Dona Lucinha. Ao longo dos 3 dias, chefes mineiros comandam oficinas e cozinhas shows com ingredientes do próprio mercado. O Matula acontece de 6 a 8 de agosto no Mercado Central de Belo Horizonte. A entrada é gratuita. Acesse a programação completa em matulafilmefestival.com.br ou em @matulafilmefest. Cibele Bustamante para o Cinema em Minas, produção Cibele Bustamante, edição Hernani Andrade, diretoria de audiovisual e produtos digitais.
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fora do último bloco do Cinefonia. A atriz Bárbara Cohen, que estrelou filmes como Bacurau, No Coração do Mundo e O Silêncio das Ostras, estreia na direção teatral com o espetáculo Farewell, assinado por ela ao lado do dramaturgo e diretor Vinícius de Souza. A montagem terá apresentação única em Belo Horizonte na próxima quinta-feira, dia 6 de agosto, às 8 da noite, no Teatro SESI Minas, com a entrada gratuita. A proposta de Farewell é aproximar teatro, cinema e música. O espetáculo reúne 22 atores em cena, com participação especial da Orquestra SESI Minas ao vivo, além da projeção de imagens com direção audiovisual da cineasta Clarissa Campolina, de filmes como Sussuarana, Enquanto Estamos Aqui e Canção ao Longe. A história acompanha uma professora de inglês aposentada que, ao descobrir que tem pouco tempo de vida, faz um último pedido ao filho: assistir pela primeira vez a um concerto de orquestra. Reforçando, a sessão única de Farewell, com direção de Bárbara Cohen, é no dia 6, quinta-feira, às 8 da noite, no Teatro SESI Minas. Os ingressos gratuitos serão distribuídos na bilheteria do teatro, no dia da apresentação, a partir das 6 horas da noite. Vamos ouvir agora uma música do filme Pode Crer, estrelado por Maria Flor, Gilberto Gil, Volkswagen Blues.

0: Ouvimos a música tema de Nossa Vida Não Cabe Num Opala, com a banda Tempo Instável. Composição de Mário Bortolotto, que também é o vocalista do grupo e autor da peça na qual o longa é inspirado. Lançado em 2008 e dirigido por Reinaldo Pinheiro, o filme tem Leonardo Medeiros, Milen Cortaz, Maria Manuela e Maria Luísa Mendonça no elenco. A nossa sequência automotiva começou com Gilberto Gil, Volkswagen Blues, música dele, uma das faixas da trilha sonora do filme Pode Crer, lançado em 2007 e dirigido por Arthur Fontes. No elenco estão Maria Flor, Dudu Azevedo, Júlia Gorman e Marcelo Adnet. Os créditos sobem, as luzes se acendem e o Cinefonia vai ficando por aqui. O programa teve edição, redação e apresentação minhas, Renato Silveira. Produção Pedro Vieira, trabalhos técnicos Celso Júnior. Muito obrigado pela sua audiência. Um grande abraço e até a próxima.
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1: Olá pessoal, Marcos Tadeu na área para mais uma edição do Pop Rock em Confidência neste sábado 1º de agosto. E aqui você já sabe, é um espaço para você, ouvinte, se divertir e também ficar por dentro do que há de melhor e mais interessante na cena alternativa brasileira. E no Pop Rock em Confidência de hoje, trazemos um papo bem legal com a dupla. Isso mesmo, os dois. Estou falando de Podé e Maurinho, aqueles que eram do Tia Anastácia. Além disso, temos as estreias e destaques do mundo independente que valem a pena conferir. Todo mundo preparado? Então, bora pra vinheta!
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4: Minha banda Digo Amazonas é Multidão. 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

Aqui é o Felpo, vocalista da banda Confinados, lá de Ubatuba. A próxima música que vocês vão ouvir é um rock feito por mim e minha banda chamado Sonhar. Espero que vocês gostem.

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Meu nome é Matheus Gomes Lima, cantor e compositor de São Gonçalo, no Rio de Janeiro, e eu estou aqui para apresentar minha música de trabalho chamada Encruzilhada, Licor e Dente de Leão. Por muito tempo eu fui vocalista e guitarrista da banda Elefantes Voadores e agora eu sigo em carreira solo. Encruzilhada é o meu terceiro single e é uma balada de indie rock que fala sobre a eterna busca da parte faltante. Se você gostar do meu som, pode me procurar em @MateGomesLima, com TH em qualquer rede social. Ou então Matheus Gomes Lima, também com TH, em qualquer plataforma de streaming. Muito obrigado.

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3: Bom, pessoal, Marcos Tadeu aqui na área para mais um Pop Rock em Confidência. Entrevista da semana. Eu trago aqui, vamos falar assim, os dois.
4: Aí.
3: Os dois. Os dois mais conhecidos de Belo Horizonte e de Minas Gerais. Estou falando aqui das figuras Podé. Seja bem-vindo, Podé.
4: Olá, olá, tamo aí na área. Obrigado pelo convite, meu irmão.
3: Eu que agradeço. E o outro dois, que é o Maurinho. Bem-vindo, Maurinho.
5: Obrigado, Marcos. Tamo aí. Valeu.
3: Os ouvintes já devem estar relacionando o nome aqui, a banda, a história, a música de BH. Mas vamos falar assim, vocês estão reunidos de novo para um projeto que se chama Os Dois. Para que? Vocês vão fazer um show, vocês vão fazer uma tour. O que, que é a intenção de vocês se reunirem novamente no cenário de BH?
5: Uai, a gente se reencontrou depois de 7 anos numa canja que o Podé foi dar, que eu faço parte do Bloco da Insanidade.
3: Sim.
5: No dia 28 de fevereiro, acho, fomos fazer a saideira de carnaval e o Bloco convidou o Podé para cantar.
3: Sim.
5: E aí a gente cantou pela primeira vez juntos depois de 7 anos. E a resposta do público, depois que as pessoas postaram as fotos, a reação do público no show, na semana seguinte eu liguei pra Bebel e falei, Bebel, você tá acompanhando a confusão que deu? Eu e Podé junto e tal, tanto de gente que curtiu, que comentou, ela falou assim, tô. Eu falei, uai, se a gente voltar a cantar, que você acha? Ela falou assim, uai, o melhor presente de aniversário que eu podia receber, porque inclusive hoje é meu aniversário, Bebel falou.
3: Olha só.
5: Eu falei, pô, então já é, vamos encontrar e já vamos começar hoje.
4: Bebel é nosso empresário.
3: Nosso empresário, essa que tá aqui.
4: É que tá aí
3: visitando. Simpático.
5: Aí já começamos nesse dia, nessa quarta-feira, depois do dia 28.
3: Sim, e vocês, obviamente, nessa ocasião tocaram hits lá do Tia Anastácia, colocaram coisas a mais, como é que foi?
5: Nessa canja foi os Tia, né?
4: Na canja foi Tia Anastácia, foi
5: Tom Zé
4: e o Cabrobró.
5: E o Cabrobró.
4: Cabrobró, a gente fez as duas, mas só que em ritmo de samba, né?
3: Ah, tá.
4: A galera
5: diferente,
4: Sim, carnaval, era ressaca de carnaval do Bloco da Insanidade.
3: Sim. E agora, pra esse projeto, os dois, não vai ser ritmo de samba.
4: Não, de jeito
3: ainda
4: não.
3: Além de Copa do Mundo, então menos ainda.
4: A gente não tem essa educação toda, não. Nunca samba tão bem igual esse povo brasileiro toca, né?
3: Ah.
4: A gente é do rock.
3: É.
4: Mas a ideia dos dois, porque a gente já se conhece há muito tempo antes de entrar pra banda de Tia Anastácia, a gente já se conhecia.
3: Sim.
4: E a gente já tinha um projeto. Que éramos eu, Maurinho e Marina Machado. Você conhece muito bem. E a gente tinha um projeto que chama Zumbidu. Chamava Zumbidu na época, né? Que eram os três. Eu e Maurinho cantando e tocando violão.
3: Sim.
4: E a Marina cantando só. E era um negócio muito bacana, que fez um barulho muito interessante em BH. Era super comentado. E logo.
3: Tipo, isso
5: tipo
3: não é spoiler,
5: 93,
3: não.
5: Né?
3: Não, não vai ter outro revival do Zumbidu, não, hein?
4: Pois é, essa história do revival, cara, a gente postou na nossa rede social, inclusive pra quem estiver ouvindo, siga lá no Instagram, Podé e Maurinho. Pode e Maurinho, né? Que é o Instagram dos dois.
3: Sim.
4: E a gente postou uma foto pra perguntar quem é que lembra do Zumbidu, que isso foi de 92 a 95. É, mais ou menos isso.
5: É.
4: Depois a Marina saiu, foi fazer carreira solo dela, deixou a gente na mão e nós paramos com o Zumbidu.
3: Sim.
4: E nessa ocasião.
3: Ficamos desempregados.
4: É. Nessa ocasião, ela foi minha primeira namorada, a Marina, né? E ela me deu um ingresso de aniversário, porque eu faço aniversário 19 e ela 20. Ela falou, vamos no show da Cássia Eller.
3: Sim.
4: E a gente tinha dado um tempo no Zumbidu, já tinha uns 6 meses ou menos. E eu fui no show da Cássia Eller, cheguei lá, era a mesma, o show dela Caça Aérea era ao vivo, só que tinha um apelido de violões, porque eram dois caras tocando violão e ela cantando.
3: Sim.
4: O mesmo formato do Zumbidu. E aí eu vi a força de um violão. E a gente é violeiro, né?
3: Sim.
4: Apesar de não saber tocar, a gente olha, engana muito bem.
3: Olha a propaganda enganosa aqui.
4: É. E aí eu fiquei encantado com a força dos violões. Maurinho trabalhava na Songs, que era uma loja de música que tinha no BH Shopping. Na segunda-feira eu fui lá, falei, Maurinho, vamos voltar, cara, com o Zumbidu. A gente toca violão e canta os dois. Dá pra gente mandar isso aí. E assim foi feito. E a coisa começou a circular. É, Buchicho, tudo, a gente tocava em tudo que era lugar. Western House,
3: sim,
4: né? Tinha aqui uma casa Western House aqui perto, né?
3: É.
4: Western House, tinha. Ah, tudo que era lugar, cara. O Bar do Lulu. Eu lembro de um show que a gente fez no Bar do Lulu, que era Zumbidu e Ana Carolina.
3: Era mineira. A própria
4: Ana. A própria Ana Carolina. Tocava um pandeiro arretado, né? E antes era o Zumbidu, ou depois, não sei. Então a gente começou a fazer essa história. Eu já era amigo do pessoal do Tia Anastácia. O André saiu da banda Tia Anastácia, que era o primeiro vocalista, que ficou um ano. André Miglio,
3: sim,
4: da banda Falcatrua, amigão nosso. E a Marina morava no prédio do André. E o Tia Anastácia ensaiava na garagem.
3: Sim.
4: E eu frequentava os ensaios, dava palpite. Era amigo dos meninos. O André sai da banda, a banda me convida pra entrar no Tia Anastácia. E a gente já tinha voltado com o Zumbidu. E aí eu falei, pô, tem que chamar o Maurinho de qualquer jeito, ele não pode. Se eu entrar pro Tia Anastácia, vai acabar o Zumbidu, porque vou ter que dedicar ali.
3: Aí você acomodou o amigo também.
4: Tentei trazer, os meninos não queriam de jeito nenhum, não queriam de jeito nenhum. Como é que nós vamos fazer? Ah, vamos chamar ele para fazer uma participação no show. Quando a gente cantou junto, os caras falaram, não, é isso aí. Vai ter que ser os dois mesmo. Aí os dois estão aí até hoje. E agora nós estamos reencontrando.
5: Vai ter que ser os dois.
3: E é uma característica que vocês levaram pro Tia Anastácia que eu acho incrível, que é dessa dualidade de vocais. Não chega a ser um duo, mas vocês revezam, né? Isso deve chegar uma confusão para a identidade da banda.
5: Não tem primeira e segunda voz.
3: Não tem
5: isso.
3: E isso chegou a incomodar os caras para não quererem você a princípio na banda?
5: Tinha uma conversa de, pô, não existe banda de rock and roll com dois vocais, pô.
4: Pra
5: fica
4: quê?
5: Complicado isso. Pra que dois caras cantando?
4: Pra que dois caras cantando? Já é difícil com cinco, com seis, pô.
5: Mas o que a gente fazia desde a época do Zumbidu é uma coisa muito diferente do que a gente arruma com a voz.
4: E é espontâneo, né?
5: E é espontâneo.
4: Espontâneo não é aquela coisa pensada. Ah, vamos abrir uma voz aqui. A gente começa a ensaiar e a coisa vai surgir.
5: E a voz vai vindo e tal. E isso que acho que faz a diferença da galera falar, pô, esses dois juntos são.
3: A química,
5: as duas vozes se encaixam, bonito, papapá e tal.
4: E respondendo a sua pergunta, agora que eu lembrei, eu contei essa história toda pra falar do Zumbidu, né?
3: Sim.
4: Se é uma. Você perguntou se era uma coisa em primeira mão, que
3: vai ter a volta do Zumbidu também.
4: E aí, a gente postou uma foto que eu tenho em casa, uma foto minha do Maurinho, que até das antigas mesmo, assim, Maurinho tinha duas tatuagens, né, Maurinho?
5: Duas tatuagens.
4: Eu não tinha nenhuma tatuagem, só pra gente ver quanto tempo
3: não,
4: é isso.
3: Você não tinha tatuagem, você namorou pela primeira vez com a Marina Martins, você tinha quantos anos? Isso ficou na minha cabeça.
4: Cara, eu comecei a namorar com ela, eu tinha 19 anos. 18 ou 19 anos. Namorei 5 anos com ela. Até os 23, 24 anos. E aí eu postei essa foto, que é eu e o Maurinho, no Bode da Costa, que era uma moradia estudantil. Não sei nem se foi invadido a parada.
5: Não, Alfredo Balena.
4: É.
5: Perto do
4: Ciências Médicas, ali perto das Ciências Médicas. E era moradia estudantil. Os estudantes, não só estudantes, uma galera morava lá. E tinha aquelas coisas de sarau, de poesia, as coisas bem tilelê da época, né? Do Ceiponga da época de BH.
3: Sim.
4: E a gente fazia show lá.
5: Tocava lá direto.
4: Fazia show direto lá. Tinha o Fred que morava lá, que era amigo do Tunico. Eu tinha um outro projeto com o Luiz, a gente fazia um instrumental. Enfim, postamos essa foto e a foto foi, cara, foi super comentada. E aí a gente tá com uma ideia de fazer no meio do show. A gente ainda não chegou a essa conclusão, não. A gente até gostaria de saber dos fãs que estão escutando aí. Quem animaria de dar alguma ideia pro Zumbidu, a gente fazer uma coisa acústica no meio do show.
3: No show desse que vai ser dia 7 de agosto.
4: Esse show do dia 7 de agosto,
5: fazer uma parte acústica, que a gente...
4: Só os dois tocando violão.
5: Só os dois.
3: Ué, mas não vai ser só os dois, um show inteiro,
4: tem
3: não?
4: Banda.
3: Tem banda.
5: Bandaço. O pau vai quebrar.
3: Tem convidado também, tem Marina convidado. Machado.
4: Tem convidado não também, nós não vamos contar ainda, não. Ah,
5: tem convidado aí.
3: Vou fazer as apostas aí.
5: Tem convidado aí. Olha a Beth. Pode abrir as apostas aí. É.
4: Olha a Beth aí.
3: Olha só, pessoal, e vocês contando essa história, é legal que vocês praticamente cresceram com a cena rock de Belo Horizonte.
4: Exatamente.
3: A história do rock em BH se confunde com as suas. E naquela época que vocês começaram, vocês

0: fazer música, vocês tinham...
1: Eu vi esses dias o Henrique Portugal, do Skank, tecladista do Skank, né? Ele fez uma postagem muito legal, que ele fala um pouco da história da música, perguntando sobre a música mineira. E aí ele fala, o Skank apareceu em, nem sei quando foi, 89, 91, né? Se não me engano,
2: acho por aí.
1: 89, 90 e poucos. E aí ele fala, o Skank

0: em ter nascido em BH, né? Porque a cena cultural aqui é muito forte, né?
1: Sim,
0: a cena cultural aqui é maravilhosa.
2: E muito ampla, né?
0: Muito ampla, é. Muito ímpar também.
2: É.
0: E então, assim, a gente crescer ao lado dos nossos ídolos, assim, porque o Skank pra gente era, pra mim era maravilhoso, sempre foi. Jota Quest, Pato Fu, Maurício Zumba, Milton Nascimento, Loborges. A gente poder crescer num lugar que tá todo mundo aqui, sabe? A gente foi, pô. Quantos shows a gente... A gente fez uma turnê a convite do Samuel Rosa pro Tia Anastácia, que a gente fez 11 shows no Brasil inteiro. Sim. Era um projeto chamado School Rock, que foi um negócio pra gente, foi muito importante, porque a gente saiu das montanhas, né? A gente ultrapassou as montanhas. A gente já fazia um show ali, outro aqui no Rio, São Paulo, Sul, mas com esse School Rock. Então foi assim um... uma dose de, sabe, assim, uma injeção de ânimo na gente.
1: Sim.
0: E foi muito legal. E os últimos dois shows foi Tia Anastácia, Cássia Eller e Skank. Um showzaço, né?
1: Foi.
0: Então, assim, a gente teve essa sorte de crescer aqui em BH, nascer aqui.
1: E Cássia Eller, que também é mineira, né?
0: Mineira também.
1: Atleticana.
0: É, exatamente. Ela é demais. Nós recebemos o Galo de Prata pra ela.
1: É, depois tá, vocês cantaram um hino também?
2: Eu não.
0: É o Maurinho Cruzeirense.
3: Eu não cantei hino nenhum.
0: O hino do Galo, o oficial do Galo.
1: Sim.
0: E eu fiz a inauguração da Arena, em MRV, cantando o hino do Galo.
1: Isso é praticamente um patrimônio.
0: Cara, isso é maravilhoso, cara. É uma honra, né, cara? Vamos nessa então, Maurinho. Vamos fazer um
2: Tom Zé?
0: Tom Zé, o mestre baiano Tom Zé.

0: E viva Tom Zé!
1: Salve!
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5: Os milhões de anos de evolução da espécie humana, retratados num acervo com mais de 300 peças. Assim é o fenômeno humano, o caminhar da humanidade. Nova exposição do Museu de Ciências Naturais da PUC Minas. A narrativa da mostra começa com os mais antigos achados da África e acompanha o surgimento e a evolução dos macacos do Novo e do Velho Mundo, assim como o caminhar evolutivo que deu origem ao Homo sapiens. O povo brasileiro também está representado, com destaque para o Homem de Lagoa Santa. São 180 metros quadrados com fósseis, reproduções, animais taxidermizados e esqueletos da fauna brasileira e exótica, na maior e mais elaborada exposição sobre a evolução humana do Brasil. O fenômeno humano, o caminhar da humanidade, pode ser vista no Museu de Ciências Naturais da PUC Minas, Rua Dom José Gaspar, 290, no Coração Eucarístico.

0: de terça a sábado, das 9 da manhã às 5 da tarde. Os ingressos podem ser adquiridos pelo site museu.pucminas.br ou na bilheteria do local. Eu sou o Pedro Henrique Vieira e essa foi mais uma edição do Plug. Nos trabalhos técnicos, Washington Bittencourt.
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4: Podé e o outro dois, que é o Maurinho. Temos aqui um empresário, pulou pro lado de lá, né, Maurinho?
5: Então agora eu tô dos dois lados do balcão.
4: E tá gostando? Como que é a sua visão de hoje?
5: A minha vida inteira, cara, em todas as entrevistas que a galera perguntava assim, se você não fosse músico, você gostaria de ser o quê? E eu sempre falava, dono de bar, dono de boteco. E hoje a gente tem, né, eu e minha mulher, a gente tem um bar no Prado, chama Chopperhead Garage. É, tem um palco lá, som de quarta a sábado. Estamos lá na batalha, já tem 6 anos já. E eu adoro, cara, porque tem um palco lá, toda banda que vai tocar me chama, pulo o balcão, vou lá, canto, sim, volto pra trás do balcão. Todo dia eu tô lá. E aí eu fico muito feliz de ter essa oportunidade de ter um palco pra poder abrir pra galera, né?
4: Sim, então essa demanda que normalmente as bandas aqui independentes reclamam de não ter espaço, você vai lá e acolhe.
5: Temos lá.
6: Inclusive na quarta-feira lá é pra banda autoral.
5: Chama Indie Music Sessions.
4: Mas autorais. Tem uma curadoria
5: minha.
4: Sua?
5: Minha e do Giovanni, que é o batera da banda que começou comigo esse projeto, que chama Tomás e a Interface. É o batera, que é o Giovanni, ele que trouxe essa ideia pro bar. E nós dois fazemos essa curadoria juntos.
4: Ah, bacana.
5: E eu queria só falar um negócio do Cruzeiro aqui, que o Poder contou essas historinhas do Atlético aí, do Alto Mineiro. Eu queria falar que eu que fiz a música pro centenário do Cruzeiro.
4: Ah, não, é tudo equilibrado.
5: Então é equilibrado o passo a passo aqui.
6: Como você disse das vozes, né? Que existe uma confusão na cabeça de quem escuta, né? Confusão de voz. E é muito interessante que o Maurinho tem uma voz completamente diferente, sim, diferente da minha. Só que as pessoas confundem, cara.
5: Que isso?
6: Na hora que canta, as pessoas confundem, não sabem quem tá cantando. Esse é o Podé, esse é o Maurinho. Já escutei isso muitas vezes.
4: Será que não é a questão de amizade, não se conhecerem, começarem a ter os mesmos
6: Eu acho que até mais afinidade vocal.
5: Irmão, vira irmão também.
6: Vira irmão.
5: Um pega o jeito do outro, assim.
6: Afinidade vocal.
5: Afinidade.
6: Eu acho que é uma afinidade vocal. Muito bacana, né? A diferença traz uma igualdade. Acredito eu, né? As diferenças.
4: Pessoal, a gente já vai falar do show mais profundamente, mas eu queria falar aqui do elefante na sala, porque temos aí o Tia Anastácia, né, que ficou fazendo 30 anos e tudo. E vocês com esse projeto, aí quem tá em casa, logo tem uma rivalidade, tem alguma coisa, uma rusga, um tá querendo provar alguma coisa pro outro. O que aconteceu aí?
6: Cara, não, na verdade o Maurinho saiu da banda. Antes de mim,
5: né? 2019 eu saí.
6: E eu fiquei mais 4 anos ali na banda. E depois resolvi. É um casamento, né? Banda, sim, é um casamento, né? No caso do Tia Anastácia, era um casamento sem sexo. Eu acredito que se tivesse sexo, poderia ter tido morte também. Mas não, cara. Então, assim, não tem briga, não tem ranço, sabe? Assim, não tem rivalidade. E, inicialmente, a gente estava com a ideia de... a minha ideia inicial, quando a gente juntou para fazer essa parada, né? Esse retorno, né, do Padre Maurinho, os dois. A minha ideia inicial, até conversamos sobre isso, era de fazer 50% de Tia Anastácia e 50% de releituras.
4: Sim.
6: E, cara, acabou que a gente tendo tantos amigos, como eu te disse, né, que estão nesse meio, né, na classe musical, e só amigos que conseguiram alcançar
4: graúdos
6: e conseguiram alcançar um lugar, que são referências pra gente. Eu tenho vários amigos, Maurinho tem vários amigos dessas bandas todas, que eu disse, e eu conversando com um deles no dia, ele falou, e o repertório, como é que você tá pensando? Ele gostou demais da ideia do Maurinho e Podé voltarem. E não só ele, né? A galera sempre perguntou, desse tempo todo que a gente ficou sem cantar, toda vez que a gente encontrava alguém, porra, eu sei o Maurinho, cara, vocês estão fora da banda agora, por que vocês não voltam a cantar?
5: Enfim, 7 anos.
6: Sete
5: número 2. 7 anos sem cantar.
6: E aí eu conversando com esse amigo que eu te disse da, né, da música, ele falou, e o repertório? Eu falei, cara, a ideia é fazer 50% de Tia Anastácia e 50% de releituras. Ele falou, ah, tô entendendo. Então o senhor tá querendo montar uma banda de baile. Aí caiu minha ficha, cara.
5: Falei, caiu a ficha.
6: Falei, não, cara, não é isso que eu tô afim de fazer. E começamos a conversar sobre isso, eu comecei a pensar muito. E foi um trabalho de 25 anos, né? Que não é uma... Não são 25 dias, né?
5: Não é qualquer coisa, não.
6: Não é qualquer coisa. Somos compositores de grande parte das músicas. Se não sozinho, né? Como autor, né? A música só minha. Eu sou coautor, o Maurinho é coautor de várias músicas. Eu tenho várias sozinho, ele tem também. Mas a gente é coautor da grande maioria das músicas. Por que não tocar uma obra que é nossa também? Então a gente abraçou essa ideia, sim. Vamos tocar, e aí as releituras que vão ser uma pincelada aqui, uma pincelada ali.
5: Mas é basicamente... Algumas coisas que foram referências pra gente e tal, mas é 95%
6: de Tia Anastácia.
5: Das obras do Tia Anastácia mesmo.
6: E a gente, e com essa ideia, com esse propósito, a gente tem a possibilidade de revisitar várias canções que nem o Tia Anastácia, quando a gente tocava no show. Então são coisas que ficaram, sabe assim, estão gravadas. A gente gravou 13 discos, se não me engano. No total, né, Tia Anastácia?
5: Eu gravei 11, né?
6: Eu gravei 13, 11. Que a gente, o Tia Anastácia gravou. E é... Então, assim, várias das músicas estão todas gravadas, mas não estão no show. O Antônio Júlio e o Beto continuam o trabalho com o Tia Anastácia. O Antônio Júlio tomou o posto de vocalista. Eles contrataram uma bateria, um outro guitarrista, um tecladista. Somos todos amigos, conheço todos eles, né? E aí, cara, a gente resolveu fazer essa história. Então a gente pode revisitar muita coisa. Tipo, como é, posso dizer assim, uma coisa que a gente está pensando, um Jesus Cristinho, que é uma música nossa, que tá só no primeiro disco, antes do Independente, né? Antes do Independente, a gente gravou um disco que chama Álbum Branco do Tia Anastácia, que tem 7 músicas, que era com batera que faleceu. E aí a gente abandonou esse disco e fomos gravar o Tá Na Boa, que é o primeiro disco, gravamos Independente, depois assinamos com a EMI. Então, tocar uma música lá do primeiro disco, Abrir os Olhos, que é uma música minha, né? Uma música minha, que foi a primeira música que eu escutei minha voz no rádio, foi com essa música. Não sei se era a Rádio Savassi, uma rádio que tinha dessa galera do Ziller, da galera da época. Foi a primeira música que eu escutei. Quando você escuta sua voz no rádio a primeira vez, é um negócio que você nunca mais esquece, né? Você até estranha, porque a gente, quando fala, a gente escuta a nossa voz de um jeito. Quando a gente escuta da caixa, é uma outra história, né? Então a gente tá no repertório, tem Abrir os Olhos, que é uma música do primeiro, do álbum branco de Anastácia. Então é muito interessante que a gente faça isso. Até para um resgate da obra do Tia Anastácia.
4: E composição nova, não vai rolar desse encontro?
6: Tá rolando.
5: Tá rolando já. É mesmo. Mas a gente ainda não encontrou. Ele já tá fazendo as coisas dele e eu tô fazendo as minhas. Passando esse lançamento do show, a gente deve começar a trabalhar isso.
6: Exatamente.
5: Sim. Com certeza.
4: Eu vou aproveitar aqui, primeira vez que eu tô entrevistando o Maurinho, sempre quis entrevistar ele, mas eu tinha um programa que era 7:30 da manhã, sempre que ligava, não, pode esquecer,
6: não, Maurinho acabou de sair da shopping.
4: Não, pode esquecer, nunca consegui trazer, lá na
5: muito rede, obrigado.
4: Há 20 anos,
5: muito atrás, obrigado.
4: Mas eu ia em todo show desse cara, que era lá na São Paulo, esqueci o lugar ali, onde tem o Burger King, vocês tocavam um Neil Young.
5: O Trovador Solitário.
4: Trovador Solitário, projeto maravilhoso.
5: Legal. Toquei muito.
4: Muitos clássicos de Nirvana.
5: Muitos clássicos de rock and roll das antigas.
4: Muito bom.
5: Legal você lembrar disso.
4: E não vai ter uma interseção aí, não? Aí vocês falam que tem um acústico.
5: Talvez com o tempo. Pra esse show eu não.
4: Nada em inglês nesse show?
5: Não. Acho que não, né?
6: Nesse show não tem nada em inglês. Talvez. Talvez apareça uma aí.
5: Talvez.
4: Aí tá em construção ainda.
5: Tá em construção.
6: Show dia 7 de agosto.
4: Sim.
6: Então muita coisa, muita água passa debaixo dessa ponte ainda.
4: E eu ouvi vocês falando que vai fazer tipo um laboratório aqui, se der certo, o show aqui, vocês vão.
6: A gente já começou, na verdade. Assim que a gente soltou isso na mídia, a repercussão foi muito boa, sabe? Assim, a gente montou o nosso Instagram. E aí, no nosso, juntando o meu Instagram do Maurinho e o Instagram dos dois, que é o Poder Maurinho, a gente tem um público legal. Então está fazendo um certo barulho. E aí já começaram convites, né, pra gente fazer show. E aí, antes mesmo da gente imaginar, já apareceu um convite lá no Buritis, no UniBH, que é uma faculdade, né? E a gente fez o primeiro show lá. Foi o primeiro show lá, já fizemos o segundo, lá em Nova Lima, Dia Mundial do Rock.
3: Calorado, vocês entendem,
6: hein? Entendo bastante.
5: É de calorado, a gente entende.
6: E dia primeiro a gente toca em Milho Verde. Festival de inverno de Milho Verde. Festival mágico de Milho Verde.
5: Festival mágico.
6: Não é isso? É. Uma coisa muito bacana, porque a gente tem grandes amizades desse tempo todo de história, né? Mais de 25 anos de história. Então tem vários produtores que são amigos e que na hora que viram que os dois estavam juntos, vou querer. Então o Ebert, que é um parceiro, que era. Ele tinha inclusive o Pop Rock Café. Não sei se você lembra disso.
3: Lembro.
6: Que tinha uma parceria com a 98 na época. E trazia todos os artistas aqui. Porque tinha um Pop Rock Brasil. É. Então, em contrapartida, assim, quase que uma condição para tocar no Pop Rock Brasil, tinha que vir no Pop Rock Café fazer uma participação num show que tava tendo lá.
5: Uma então, moedinha vinha, de troca aí.
6: Vinha o Frejá,
5: Nando Reis, que a gente encontrava.
6: Já fizemos muito som lá, né? Muita coisa lá. Então, vários desses produtores hoje estão aí fazendo grandes festivais. E a gente está participando aí.
3: Mas é isso. Gente, eu quero que vocês convidam aí quem está escutando o nosso Pop Rock Confidência para o show de 7 de agosto. Tem ingresso? Não tem? Como que faz?
5: Estão todos convidados dia 7 de agosto na Autêntica. A partir das 20 horas já estaremos lá.
6: Entra no Instagram do Poder Maurinho, que a gente está soltando quase todos os dias informações aí, garante seu ingresso.
5: O link dos ingressos está na bio do Instagram Poder Maurinho.
3: Poder Maurinho é um Instagram, então.
5: É.
3: Bacana. Gente, a gente está escutando aqui, a gente vai escutar de novo umas sessions aqui com o Tia Anastácia, um acústico que eles fizeram para nós. Mas eu agradeço aqui a presença do Poder e do Maurinho nesse projeto, os dois tão simbólico para Belo Horizonte, para Inconfidência, para música mineira. Sucesso para vocês.
5: Muito obrigado, irmão.
6: Obrigadão.
5: Valeu,
6: mais uma vez, obrigado pelo espaço aí, tamo junto.
3: Eu que agradeço. Vamos de som, então.
6: Então vamos lá. Jesus Cristinho, do nosso álbum branco, Tia Anastácia.

0: Jesus Cristinho, alumia nós.
1: Alumia nós.
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5: Oi pessoal, aqui é o Guilherme Castro da Orquestra Mineira de Rock. Gostaria de convidá-los para amanhã, dia 2 de agosto, às 19h, no Grande Teatro do Palácio das Artes, vocês conferirem o show de lançamento do nosso mais novo álbum, Clássicos. Orquestra Mineira de Rock convida todos vocês para assistir e já fica aí que a gente vai lançar uma nova música, Maria Fumaça, que em breve vão estar nas nossas perfis aí de distribuidores de streaming, etc. Curtam aí, então, Maria Fumaça.

0: E a gente vai se despedindo com essas grandes estreias do nosso Rock Pop Nacional. Esse foi o Pop Rock em Confidência com a apresentação de Marcos Tadeu. A gente se encontra no próximo fim de semana. Até lá!
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4: Olá, uma ótima noite. Seja bem-vinda a partir de agora ao Frequência 100,9, o programa que toca para você o melhor da MPB e alegra a sua noite de sábado. Eu sou Débora Rajão e agradeço a sua audiência nos trabalhos técnicos. Washington Bittencourt e a programação musical é de Wilson De Luca e começamos o programa tocando para você ao seu Valença.